0: Então, o que é que vai ser, hein? Éramos eu, ou seja, Alex, e meus três drugs, ou seja, Pete, George e Tosco. Tosco porque ele era muito tosco, e estávamos no Lactobar Corova, botando nossas raçudocs para funcionar e ver o que fazer naquela noite de inverno sem vergonha, fria, escura e miserável, embora seca. O Lactobar Corova era um mesto de leite com, e possa ser. Ó, meus irmãos, que tenhas esquecido de como eram esses mestos, pois as coisas mudam tão escorre hoje em dia, e todo mundo esquece tão depressa porque também quase não se lê mais os jornais mesmo. Estes são os primeiros trechos de Laranja Mecânica, romance de Anthony Burgess, lançado em 62 e que foi eternizado no cinema por Stanley Kubrick.
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1: No programa de hoje, Maciel Melo Todo.

0: Horário nobre para música brasileira e espaço para o talento da nossa gente. Vamos fazer um pequeno intervalo e voltaremos dentro de instantes com a segunda parte deste programa.
1: 9:34.
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São muitos os CDs de Marcial Mello e nós estamos mostrando aqui pela sua universitária a série Marcial Mello Todo. Na próxima audição, um novo CD com a presença desse extraordinário compositor e intérprete da música brasileira que é Marcial Mello. 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

0: Até a próxima audição. Um grande abraço a todos. 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
1: 10 horas e 4 minutos.
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2: Estávamos na sala de estudo quando o diretor entrou, seguido de um novato vestido à paisana e de um servente carregando uma grande carteira. Os que dormiam acordaram e todos nos levantamos como se tivéssemos sido surpreendidos durante o trabalho. Este é o primeiro parágrafo de Madame Bovary, o polêmico clássico do escritor francês Gustave Flaubert, com a tradução de Fulvio Amoreto.

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7: Boa noite, caros ouvintes do Escuta Aqui, nosso programa de música de concerto. Eu sou Arthur Temblade, estarei com vocês até às 23 horas. E hoje temos nosso programa dedicado a poemas sinfônicos, que são peças orquestrais escritas sob inspiração de pode ser uma história, um lugar, um personagem, um fato histórico. Então são referências extramusicais que são musicadas. Então vamos começar com o poema sinfônico Dom Juan, Opus 20, de Richard Strauss. Foi escrito na juventude do compositor. Ele tinha apenas 24 anos quando regeu e estreou essa peça e logo se tornou um sucesso internacional. E é, digamos, a peça que inaugura a linguagem de Strauss. E é baseada no poema Dom Juan, de Nikolaus Lenau, um escritor alemão. Lenau, ele imaginava essa lenda do Dom Juan, que nasceu na Espanha no século XVI ainda, de um jeito peculiar. Ele dizia: meu Dom Juan não é um homem de sangue quente que persegue eternamente as mulheres. Era um Dom Juan mais alemão, né? O desejo dele era encontrar uma única mulher que para ele é a encarnação da mulher ideal e assim desfrutar nessa única de todas as mulheres na terra que não pode possuir. Então aqui vamos ouvir uma interpretação desse poema sinfônico

Acabamos de ouvir Dom Juan, Opus 20, de Richard Strauss. E agora vamos para Imagens para Orquestra, Imagens de Debussy, que é em vários movimentos. Aqui Debussy não se inspirou exatamente numa história, mas assim em imagens, justamente, em ideias. Então primeiro tem gigas, giga é uma dança antiga que surgiu na Inglaterra, mas se popularizou pela Europa toda durante o Barroco. E aqui essa giga mais inspirada em melodias escocesas. Existe um paradoxo entre a alegria da dança giga, mas o som que Debussy cria, como se fosse um retrato de um velho palhaço melancolicamente irônico e resignado. Depois, Ibéria, que é uma viagem por uma Espanha imaginada, porque Debussy, na verdade, nunca foi para a Espanha, mas o próprio De Falla, compositor espanhol, quando ouviu essa música, ficou cativado, elogiando a capacidade de Debussy de evocar impressões quase autênticas de um folclore imaginado. A música das noites andaluzas, o povo em festa e tudo. E, enfim, Ibéria, ela na verdade é dividida em três partes, né? Tem a primeira pelas ruas e caminhos, depois os perfumes da noite e o amanhã de um dia de festa. E então depois temos ainda as Rodas da Primavera, que é uma peça com simplicidade melódica, mas grande complexidade rítmica. Nessa última peça do poema sinfônico, Debussy pega uma melodia tradicional francesa, do folclore francês, e ele desenvolve essa melodia até chegar num fortíssimo, pontuada por uma batida final de tímpano. Então vamos ouvir essa execução de Imagem para Orquestra, com a Orquestra Sinfônica de Londres, sob a direção

Acabamos de ouvir Imagens para a Orquestra, de Claude Debussy. Eu sou Arthur Ortenblad, professor do Departamento de Música, idealizador e apresentador desse programa. E à frente dos trabalhos técnicos está Alexandre Silva.

0: Espero que vocês tenham gostado e até o próximo programa.
1: 11 horas e 10 minutos.
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9: O último programa da série que comemora os 10 anos de Memória do Rock apresenta os três pioneiros do heavy metal, as bandas britânicas Deep Purple, Black Sabbath e Led Zeppelin. Surgidos todos em 1968, os grupos promoveram uma mescla entre o rock de garagem, a psicodelia e o blues rock. O Led acrescentou ainda fontes da folk music britânica. Nesta 10ª e última edição de aniversário, vamos ouvir então a Santíssima Trindade do Hard Rock e Heavy Metal. Eu sou o Márcio Aquiles Sardi, vamos lá? Começamos com o Black Sabbath, liderado pelo guitarrista Tony Iommi e pelo vocalista Ozzy Osbourne. O diferencial da banda, pelo menos nos primeiros lançamentos, foram as letras com temas ligados

ao ocultismo e terror. Mais famoso pelas apresentações e pela imagem do que pela venda de álbuns, apesar das 70 milhões de unidades, o Black Sabbath teve o período de maior sucesso desde a fundação até o início da década de 1980. Desse tempo, vamos ouvir as faixas Iron Man, Paranoid e War Pigs, de 1970, e Changes, de 72.

0: Ouvimos Black Sabbath em Iron Man, Paranoid, War Pigs e Changes, de Tony Iommi, Geezer Butler, Bill Ward e Ozzy Osbourne.
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2: 11 horas e 33 minutos.
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6: Era uma noite fria de lua cheia. As estrelas cintilavam sobre a cidade de Santa Fé, que de tão quieta e deserta parecia um cemitério abandonado. Era tanto o silêncio e tão leve o ar que se alguém aguçasse o ouvido, talvez pudesse até escutar o sereno na solidão. Agachado atrás de um muro, José Lírio preparava-se para a última corrida. Quantos passos dali até a igreja? Talvez uns 10 ou 12, bem puxados. Recebera ordens para revezar o companheiro que estava de vigia no alto de uma das torres da matriz. Assim começa O Continente. Assim é o início da saga de Érico Veríssimo, O Tempo e o Vento.
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6: Neste 10º e último programa que celebra os 10 anos de memória do rock, quem chega agora é o Deep Purple, que iniciou a trajetória dentro do psicodelismo e progressivo e migrou para o hard rock e heavy metal a partir do início dos anos 70. O grupo chegou a aparecer no Guinness, o livro dos recordes, como a banda mais barulhenta do mundo, por conta de um show realizado em Londres em 1974. A carreira inclui 23 álbuns de estúdio e vendas acima de 100 milhões de discos. Com o Deep Purple, vamos ouvir Black Knight, de 1970, Fireball, de 71, Smoke on the Water, de 72 e Soldier of Fortune, de 1975.

0: Essas foram Black Knight, Fireball e Smoke on the Water, escritas por Ritchie Blackmore, Ian Gillan, Roger Glover, John Lord e Ian Paice, e Soldier of Fortune, de David Coverdale e Ritchie Blackmore.
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2: 11 horas e 50 minutos.

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3: 99 graus.
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7: Seguimos agora com o Led Zeppelin no encerramento da série de aniversário de Memória do Rock. Considerado por muitos como o maior nome do rock na primeira metade dos anos 70, o grupo teve 8 álbuns no topo das paradas inglesas e 6 nos Estados Unidos, com estimativas de até 300 milhões de unidades vendidas na carreira. Começamos com Good Times, Bad Times e Communication Breakdown, do disco de estreia de 1969, e Immigrant Song, do terceiro, de 70.

0: Ouvimos Led Zeppelin em Good Times, Bad Times e Communication Breakdown, de John Bonham, John Paul Jones, Jimmy Page e Robert Plant. E Immigrant Song, apenas de Page e Plant.
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2: Meia-noite.

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10: Continuamos com Led Zeppelin para encerrar o programa e também a série em 10 edições que comemora os 10 anos de Memória do Rock, construída com sugestões recebidas pelas nossas redes sociais, e-mail e telefone. E selecionamos 3 faixas do 4º álbum de estúdio do grupo, considerado o melhor da carreira, além de ser o mais vendido, com perto de 40 milhões de unidades. Vamos ouvir Rock and Roll, Black Dog e uma versão editada do maior clássico da banda, Stairway to Heaven.

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1: A sequência final teve Led Zeppelin, Rock and Roll, Jimmy Page, Robert Plant, John Paul Jones e John Bonham, Black Dog, dos três primeiros, e Stairway to Heaven, dos dois primeiros. Obrigado por sua companhia, obrigado sempre ao Marinho Magalhães pelos trabalhos técnicos. Eu sou Márcio Aquilissardi e me despeço aqui desta série que, ao longo das últimas 10 edições, celebrou os 10 anos de memória do rock. Na próxima semana, começamos a trilhar os próximos 10 anos do programa. Até lá!
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3: Meia-noite e 19 minutos.
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0: Meia-noite e 40 minutos.
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0: Uma hora e dois minutos.
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0: 1:23.
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0: 1:41.
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0: 2 horas e 1 minuto.
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0: 2 horas e 20 minutos.
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0: 2 horas e 38 minutos.
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0: 3 horas e 1 minuto.
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0: 3:22.
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Segredo, do Erivelto Martins, é a nossa música do dia. Essa é uma canção do repertório da Dalva de Oliveira, que é uma grande referência para mim, uma grande intérprete, e muitas cantoras dessa mesma época, dos anos 50, são minhas referências, porque a minha avó era cantora de rádio nessa época e o meu avô é violonista, e muitas das canções que eu sei cantar hoje, dos anos 40, 50, eu aprendi com meu avô. Essa é uma delas.

completar, eu tive essa ideia incrível de chamar a Marina Della Riva, que é uma super cantora, super intérprete, e ela tem essa dor no cantar que eu gosto de ouvir e que eu gosto de trazer também. E para minha alegria, quando eu chamei a Marina para participar, ela me disse que ela também tinha pego essa música para gravar no disco dela um pouquinho antes e tinha desistido da música. Então, ela falou, não era para ser, agora é para ser. Topou participar, eu sabia que ia ser lindo, mas foi muito mais lindo do que a gente imaginava. Então foi uma honra assim dividir os vocais com uma cantora atual que eu amo e que também tem essa referência antiguinha e familiar de música. Então, enfim, Segredo é uma pérola antiga e atual. É um prazer ter regravado com vocês, Gerivelto Martins e Marino Pinto.

0: 4 horas e 24 minutos.
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0: 5 horas e 6 minutos.
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0: 5:30.
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0: 5:51.
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0: 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Quinta-feira, 11 de junho de 2026. Bom dia. Começa agora mais uma edição do Redator Comunitário. 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Maioridade penal. Relator diz que proposta combate crime organizado.
1: A Comissão de Constituição e Justiça da Câmara dos Deputados aprovou nesta quarta-feira a proposta que reduz a maioridade penal de 18 para 16 anos. Foram 44 votos favoráveis e 18 contrários. A medida, que ainda precisa passar por uma comissão especial e pelo plenário da Câmara em dois turnos, foi defendida pelo relator, Coronel Assis, do PL de Mato Grosso. Para ele, a redução é juridicamente viável, pois não fere a Constituição e vai ajudar no combate ao crime organizado. Mas a conclusão de Assis foi rebatida por deputados contrários à iniciativa, que argumentam que os direitos da infância e da juventude são cláusulas pétreas, que não podem ser alteradas, salvo com uma nova constituinte. A deputada do PSOL do Rio de Janeiro, Talíria Petrone, classificou a proposta como populista e eleitoreira, destacando que apenas 0,5% das infrações cometidas por adolescentes são consideradas gravíssimas. Segundo ela, a redução da maioridade penal não vai modificar em nada a situação da segurança pública no país.
2: Não é verdade que a gente não enfrenta isso porque pune pouco. O país é o terceiro país com maior população carcerária do mundo. O que nós punimos é mal. Nós temos uma baixíssima elucidação de homicídios. Segurança pública é coisa séria. E que jogar pra galera de forma eleitoreira e mentirosa não vai resolver a grave situação de insegurança que a população brasileira vivencia. Reduzir a maioridade penal não vai modificar em uma vírgula a situação de um país que, infelizmente, é violento.
1: Já o deputado Mendonça Filho, favorável à PEC, afirmou que ninguém mais aguenta a violência e que as leis frouxas e a impunidade facilitam a ação do crime.
3: Cerca de um quarto da população brasileira hoje vive sob a influência direta de milícias, do tráfico de drogas e das organizações criminosas que dominam territórios. E, infelizmente, boa parte do exercício do comando dessas organizações criminosas se faz, inclusive, com aliciamento de menores de 18 anos. Hoje é um custo barato para esses líderes de facção aliciar menores de 18 anos para praticar crime.
1: A proposta segue agora para a análise de uma comissão especial antes de ser votada no plenário da Câmara. Da Rádio Nacional em Brasília, Pedro Lacerda.
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4: E-mail redatorcomunitario@gmail.com. Pernambuco termina a 12ª rodada da Série B com o Sport em terceiro, Náutico fora do G6. Sport só empata com o Athletic na ilha. Novo Horizontino atropela o Goiás em Goiânia. Copa do Mundo será aberta hoje. Brasil joga no sábado. Desafios na busca por qualidade de vida no envelhecimento são discutidos na Alep. Lula assina medidas para fortalecer proteção ambiental no Brasil. No planeta verde, às vésperas de outro El Niño, Brasil segue vulnerável a catástrofes.

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1: Nossa sociedade está em vias de colapsar, afirma a psicóloga sobre impactos da jornada 6x1 na saúde mental.
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3: Raquel Miura.
4: Os deputados aprovaram uma proposta que muda a escala de trabalho no Brasil, estabelecendo duas folgas na semana e uma jornada de 40 horas semanais. A pressão agora é para que o Senado vote logo o texto também. Davi Alcolumbre, presidente da casa, diz que não aceita pressão, mas os trabalhadores, ainda mais nas redes sociais, estão cobrando. Nosso assunto hoje é esse, mas com foco na saúde mental, na qualidade de vida das pessoas. E para isso, a gente recebe a psicóloga e professora da Universidade de Brasília, Carla Antiloga. Que prazer tê-la com a gente, Carla.
5: Olá a todos os ouvintes da RFI. É uma alegria poder participar e contribuir com essa temática tão relevante.
4: Como é que fica a saúde mental das pessoas com essa carga hoje de 44 horas semanais?
5: O sistema econômico em que nós vivemos foi normalizando nós não termos tempo para descanso. Nós temos estudos diversos da educação física, da fisiologia, da biologia, da medicina que mostram o quanto é necessário que nós tenhamos períodos de repouso, sono reparador, sono de qualidade, mas especialmente para a questão psicológica e de saúde mental. Entrar no automático é uma coisa muito comum que acontece com trabalhadores que têm um dia só na semana, principalmente a depender da atividade que eles fazem. Então, se é uma atividade que tem uma exigência cognitiva maior e não é incomum, vou dar um exemplo aí, atendente de telemarketing, e essa atividade é muito repetitiva, então é comum que a pessoa não consiga desligar, diferentemente de uma atividade muito mais física, por exemplo, mas que também existe essa dificuldade. Esse não conseguir desligar faz com que o cérebro, né, o nosso sistema neuroquímico, nunca entenda que nós podemos desligar o modo de alerta. O adoecimento mental é muito mais frequente. Nós estamos falando de adoecimentos mentais que podem ser incapacitantes, como a depressão, como o burnout, podem realmente retirar a pessoa do seu contexto de trabalho. As empresas têm uma dificuldade de entender que pessoas são seres humanos, que trabalhadores são gente. E o que nós vemos é que as organizações raramente se responsabilizam por isso.
4: A questão das mulheres, se a gente pensar aí nos filhos, terceiro turno, é até mais complicada, né? E ter perspectiva de vida, futuro, com uma folga na semana não é brincadeira.
5: Esse ponto é muito importante. A gente está falando de outras questões de ordem mais humanística mesmo. Então, as pessoas vão perdendo o sentido da vida. Você vive para trabalhar, pagar boleto. E esse um dia da semana, nós temos que lembrar que é muito diferente para homens e mulheres. Os homens, no geral, principalmente os casados, eles contam com a mulher para poder organizar essa vida prática. Mas quando a mulher é mãe solo, e nós estamos falando então de uma porcentagem importante das mães do Brasil, grande parte das mães do Brasil é mãe solo, ela vai ter esse um dia da semana para cuidar de tudo. Lavar roupa, cozinhar, gerenciar a vida dos filhos. Uma outra coisa, esse expediente que nós estamos falando aí, do dia a dia, ele é um expediente para grande parte dos trabalhadores brasileiros também, que não dura 8 horas. Porque essa pessoa tem um tempo de deslocamento para chegar até o trabalho e depois para voltar para casa. Então, a gente está falando de pessoas que não raramente ficam mais de 10 horas fora de casa. Se tem criança, como está a vida dessas crianças? E aí, essas mães ainda são cobradas, né, por acompanharem muito de perto a vida escolar dos filhos. Não é possível viver desse jeito. A forma como nós organizamos a nossa sociedade está em vias de colapsar. E em outros modelos sociais, nós vemos que trabalhadores que estão numa escala 5x2, em alguns lugares do mundo, às vezes até menos, essas pessoas estão vivendo muito melhor. A qualidade da relação com os filhos, para mãe, para pai, é completamente diferente. E essas pessoas encontram um sentido na vida, né? Porque viver não pode ser só trabalhar. A gente tem que pensar em trabalhar para viver e não viver para trabalhar.
4: Doutora Carla, a gente vive ouvindo, criança não pode ficar muito tempo na tela, no celular, mas se o pai e a mãe trabalham 6 dias na semana, inclusive sábado e domingo, as crianças fazem o quê? Até o celular ajuda, né, para ver se elas estão bem, para os pais saberem se elas comeram.
5: Com a mãe e um pai trabalhando, mas vamos falar mais da mãe, porque mãe solo é o que é mais comum no nosso país. É impossível. E aí quando essa mulher está em casa, ela vai precisar ter tempo livre dessas crianças que estão ansiosas pela presença dela, mas ela vai precisar cuidar da casa, ela vai precisar fazer supermercado, e ela está esgotada. Não é só o tempo de trabalho, mas a intensidade com que a gente tem trabalhado na nossa civilização, principalmente no Brasil, é uma intensidade surreal. Então, a quantidade de decisões, de tarefas que tem que ser feita por hora é muito maior do que era 15, 20 anos. A tecnologia acelerou muito isso. Então, a gente querer, ainda por cima, que uma mãe tire as crianças

0: crianças da tela, no tempo que ela tá em casa, gente, é inviável. Essa mulher também tá muito esgotada mentalmente. A sociedade quer que as mães trabalhem como se não tivessem filhos e sejam mães como se não trabalhassem.
1: A proposta em votação fala de 40 horas semanais, que não é pouco. Outros países discutem uma jornada bem menor. Proporcionar descanso, hora de lazer, ajuda na produtividade, pensando agora para o lado do empresário.
0: Vamos trabalhar com evidências científicas. As evidências que nós temos é a produtividade aumenta quando os trabalhadores trabalham 6 horas. Por quê? O trabalhador já chega mais focado e descansado. Não estamos falando só de descanso físico, principalmente descanso cognitivo, descanso afetivo. Então, ele chega no posto de trabalho dele, ele faz o que ele tem que fazer e ele pode usar o resto do tempo dele para resolver várias questões que nós sabemos da vida cotidiana, ir a um banco, resolver um problema de reparo em casa. Quando ele volta para o trabalho, ele ainda conseguiu descansar. Por exemplo, na Itália, na Espanha. Na Espanha, a gente tem a experiência da siesta, que eles levam muito a sério, e tem uma jornada de trabalho reduzida. E a Espanha é um país onde se produz muito, a economia é aquecida. Eu sou professora da Universidade de Brasília. Nós conseguimos flexibilizar a rotina de trabalho dos servidores e conseguimos que eles não só trabalhem menos tempo nessa jornada, como também tenham uma jornada flexível. A produtividade aumentou. Então, hoje, nós temos pessoas trabalhando mais felizes, pessoas trabalhando mais dedicadamente e pessoas trabalhando produzindo muito melhor.
1: Carla Antiloga, muito obrigada pela participação.
2: 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Desafios na busca por qualidade de vida no envelhecimento são discutidos na Assembleia.
3: A Comissão de Saúde da Alep realizou nesta quarta uma audiência pública para debater como a desigualdade social e a luta de classe impactam o envelhecimento da população. O debate foi presidido pelo deputado João Paulo, do PT, que destacou pesquisas apontando que a população idosa no Brasil vai ser maior do que a de crianças até 2031. O parlamentar afirmou que é preciso entender como as pessoas estão envelhecendo e a heterogeneidade desse processo.
4: As condições de trabalho e o acesso à renda, à saúde, à educação, à moradia, os direitos acumulados ao longo dos anos influenciam diretamente a qualidade de vida de cada pessoa quando chega a esta etapa da vida. Por isso, precisamos refletir não apenas sobre os desafios do envelhecimento, mas também sobre os impactos que as políticas públicas têm na vida da população.
3: A doutora em serviço social, Sálvia Campelo, destacou que o Brasil vive um acelerado processo de envelhecimento populacional. Dados do IBGE de 2024 mostram que o número de idosos no país mais que dobrou entre 2000 e 2023, passando de 15 para 32 milhões. A especialista alertou, porém, para os impactos do desmonte e da desregulamentação de direitos, especialmente nas áreas de previdência, saúde e educação. O vice-presidente da Federação dos Aposentados de Pernambuco, Cleodoval Teixeira, questionou reformas previdenciárias que diminuíram a renda dessa parcela da população e questionou como pode existir qualidade de vida com baixa remuneração.
5: Na pandemia, vamos voltar lá atrás na pandemia, que quem segurou esse país fomos nós aposentados porque nós tínhamos nosso salário pouco, mas tínhamos e bancava. Adoecia o filho, vinha para dentro da casa do pai, vinha a nora, vinha o neto e o aposentado bancando tudo aquilo ali. Por isso que esse país não teve, não desembocou assim numa sarjeta. E hoje nós não somos reconhecidos.
3: A procuradora de justiça do Ministério Público de Pernambuco, Helena Araújo, ressaltou a importância desse debate em ano eleitoral, tendo em vista que a população idosa compreende pouco mais de 20% do eleitorado. Ela ainda questionou a falta de recursos para essa faixa populacional na lei orçamentária anual.
6: O que a gente realmente viu foi 11 milhões do fundo do idoso, do fundo estadual. 3, poucos por cento dos recursos do próprio Estado. Então, todo o dinheiro que está circulando pela política da pessoa idosa no nosso Estado, a referência é o fundo. Do próprio bolso do Estado, é menos de 4%. Emendas, também o número é muito baixo. 1, poucos por cento. Então, a gente não está valendo nada.
3: A presidente do Conselho Estadual de Defesa dos Direitos da Pessoa Idosa, Yaura Lima, defendeu o fortalecimento dos conselhos e a efetivação dos direitos previstos no Estatuto da Pessoa Idosa. Já a coordenadora do doutorado em envelhecimento humano da Unifafire, Marcela Botelho, alertou para o aumento dos casos de depressão, ansiedade, insegurança alimentar e violência contra idosos.

0: gravados pelo racismo estrutural e pela pobreza. O delegado Ícaro Schneider chamou atenção para a vulnerabilidade dessa população diante de golpes financeiros e digitais. A secretária executiva de Cidadania e Cultura de Paz do Recife, Gabriela Moura, apresentou ações desenvolvidas nos COMPAES, que oferecem serviços gratuitos, como letramento digital, atividades esportivas, atendimento social e espaços de convivência. Em nome do governo estadual, Lucrécia Salles, da Secretaria Estadual de Saúde, defendeu o fortalecimento da atenção primária e a implementação efetiva das políticas públicas voltadas ao envelhecimento saudável. Da Assembleia Legislativa de Pernambuco, Tiago Cavalcante.
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2: México e África do Sul jogam hoje, às 16h, horário de Brasília, no Estádio Azteca, na Cidade do México, na partida de abertura da Copa do Mundo 2026. O Brasil vai estar presente na abertura. Árbitro Wilton Pereira Sampaio, assistência Bruno Pires e Bruno Bosquilha. Confirmando a bola rola para México e África do Sul às 16h. Daqui a pouco, no final do noticiário, a gente fala sobre seleção brasileira. Série B. Ontem à noite, na Ilha do Retiro, o Sport fez um jogo sem muita inspiração e ficou no empate com o Athletic em gols marcados no segundo tempo. Augusto Pucci, que entrou na vaga de Matson, marcou para os rubro-negros. Ian Lucas empatou para os mineiros. Com o resultado, o Sport perde a liderança conquistada na rodada anterior. O complemento da 12ª rodada tirou o Náutico do G6. Ceará 2, Avaí 1, briga do meio para trás. Goiás 0, Novo Horizontino 4. O time de Anderson Moreira atropelando o de Daniel Paulista em plena Serrinha, casa do Goiás. G6, Vila Nova 25, 7 vitórias. São Bernardo 24, 7 vitórias. Sport 23, 6 vitórias. Fortaleza em quarto com 21, 6 vitórias. Novo Horizontino 20 pontos, 5 vitórias. E fechando o G6, Criciúma 20 pontos, 5 vitórias. Náutico agora é o sétimo com 19, Operário do Paraná 19, Athletic, que empatou ontem à noite com o Sport 18 pontos, em décimo Goiás 17. No Z4, Avaí derrotado ontem pelo Ceará 10 pontos, Londrina 8, Ponte Preta 8, América Mineiro na lanterna 3 pontos. A próxima rodada já em plena Copa do Mundo. Sport e Náutico jogam no domingo, dia 14, ambos no interior de São Paulo. O Sport visita o São Bernardo às 11 da manhã, às 7 da noite, Novo Horizontino e Náutico. Na rodada 14, o Sport volta à Ilha do Retiro para receber o Atlético Goianiense, quinta, 18, 9 da noite. O Náutico segue fora para enfrentar o Vila Nova no Oba, sábado, dia 20, 7 da noite. Seleção pode ter jogo de estreia com Danilo e Alexandro nas laterais.
3: Enfim, pistas é o que o torcedor brasileiro queria com relação à seleção brasileira e o problema da lateral direita desde que o Wesley foi cortado. No treinamento de hoje, o técnico Ancelotti deu indícios de que começará o jogo com Danilo pela lateral direita e com o Alexandro pela lateral esquerda, mas ainda resta a possibilidade do Ibanez ocupar esta posição. Na entrevista coletiva, o Ibanez falou e inclusive levantou muitos risos da imprensa quando foi perguntado se jogaria ou não nesta posição.
4: Quer saber mais do que eu, pô?
5: Não, você sabe, você tava lá dentro, você sabe, pô.
4: Não, a gente tem vem trabalhando forte durante a semana, essa semana passada e a outra também, a gente vem trabalhando muito forte, dando o nosso melhor ali dentro do campo pra chegar o mais pronto possível pra esse jogo de estreia, e isso é o máximo que eu posso te falar, porque se eu fizer mais do que isso, dá ruim pra mim depois.
3: E se ele não resolver alterar a receita do bolo, a provável seleção brasileira para a estreia de sábado, 7 da

0: noite contra Marrocos em New Jersey. Para o gol, Alisson, Danilo pela direita, os dois zagueiros Gabriel Magalhães e Marquinhos, com Alexandro pela lateral esquerda, dois volantes Casemiro e Bruno Guimarães. Para frente, Lucas Paquetá, Rafinha, Vini Júnior e Matheus Cunha, que poderá receber uma nova oportunidade no comando da seleção brasileira. Da equipe de esportes da Rádio Nacional, André Luiz Mendes.
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2: Agora, destaques online de grandes jornais brasileiros, jornais pernambucanos, blogs e sites independentes. Folha de São Paulo, Congresso Nacional. Em terceira pauta, bomba do dia, Senado autoriza renegociação de dívidas rurais sem acordo com governo. Fazenda estima impacto de 140 bilhões de reais ao longo dos próximos 10 anos. Na véspera, a estimativa era maior e chegava a 870 bilhões. Comissão do Senado aprova projeto que eleva piso de médicos com custo de 8,1 bilhões de reais e governo consente. Ministros do Supremo veem pautas bomba como afronta à corte e governo deve judicializar tema. CCJ da Casa afrouxa aposentadoria para agentes de saúde. Gasto previsto é de 30 bilhões de reais. Vinícius Torres Freire, como as encrencas políticas dificultam o fim da 6 por 1. Guerra no Irã. Irã ataca dois navios em Hormuz e base de frota americana no Bahrein. Trump diz que país persa fez Estados Unidos de trouxa e ataca a região pela segunda noite. Depoimento ao Congresso. Bill Gates diz que Jeffrey Epstein usou seus casos extraconjugais contra ele. Fundador da Microsoft afirma que se arrepende de envolvimento com financista. Marco Civil da Internet. Dias Toffoli sinaliza flexibilizar a exigência de sede de Big Techs no país. STF deve voltar ao tema. Banco Master. Aliados de Vorcaro dizem que ele acredita não ter cometido crimes, o que dificulta a delação. Governo federal registra o Pix como propriedade intelectual e Lula usa como marca política. Em resposta a Trump, PT propõe PEC que garante Pix e limita veto exterior. Rio Grande do Sul. Pedestres que gravavam vídeos em ciclovias são investigadas por homicídio culposo de ciclista. Mulheres pararam para registrar imagens na faixa antes de colisão que terminou em morte. Inteligência Artificial. Google recria com IA o gol mais bonito de Pelé na Rua Javari, do qual não se tem registro gravado. Polícia Civil. Gaiola eletromagnética ajudava quadrilha a impedir que celular roubado fosse rastreado em São Paulo. Redução da maioridade penal para 16 anos é aprovada em comissão e avança na Câmara. Maurício Sticer. Globo ignora os problemas dos Estados Unidos na cobertura do Mundial. Marcelo Beckler. Copa terá um preço econômico, físico e mental altíssimo. Tostão, fragilidade defensiva nos lados pode ser o problema da seleção. Tribunal dos Estados Unidos nega pedido da Meta e do Google e mantém condenação por vício em redes. E ainda no jornal O Estado de São Paulo. Corpo, em um relacionamento, ter HPV é traição? Saiba como o vírus age. Patógeno pode se manter silencioso por anos. Jornal O Estado de São Paulo. Dinheiro público. Pacotão do Senado chega a 386 bilhões de reais, é visto como pauta bomba no governo e inconstitucional no STF. Pano de fundo da hecatombe fiscal é mal-estar entre Lula e o presidente do Senado,

Davi Alcolumbre, coube ao decano do Supremo Gilmar Mendes o papel de adulto na sala, diz a colunista do jornal Raquel Landim. Quantos árbitros da Copa do Mundo irão embolsar para apitar os jogos da competição? Pagamento generoso aumenta com participação nas fases de mata-mata. Três brasileiros representam a arbitragem do país no torneio. Felipe Figueiredo: Estados Unidos não são um país sério e a Copa do Mundo está mostrando isso. Irã ameaça interromper jogos da Copa do Mundo se torcedores levarem bandeiras LGBT+. Carolina Brígido: Como o cenário mudou e enfraqueceu a liminar de Nunes Marques no TSE. Roseanne: Com censura inócua e fogo amigo, Flávio derrete, preocupa PL e afasta Faria Lima. Álvaro Gribel: BRB perdeu a razão de existir depois dos prejuízos com o Master. The New York Times: Como os arquivos Epstein deixaram Trump e a Casa Branca de cabelo em pé. Bill Gates diz que Epstein tentou chantageá-lo sobre infidelidade. Guerra no Oriente Médio: Estados Unidos lançam novos ataques aéreos contra múltiplos alvos no Irã. Irã diz que atacou dois navios em Hormuz e que alvejará qualquer embarcação. Igreja símbolo de Barcelona: Papa abençoa a torre da Sagrada Família e diz que cristãos não podem promover guerra. Conteúdos ilícitos: Toffoli propõe prazo de 60 dias para aplicação de regras de responsabilidade das Big Techs. Relator Dias Toffoli deve concluir seu voto nesta quinta. Mudança de comportamento: A aviação viveu década perdida e atualmente compete com as betes, afirma presidente da Gol. Bielsa usou apenas 26 palavras. Econômico? Treinador do Uruguai é monossilábico em entrevista e vídeo viraliza. Destaques de O Globo, Rio de Janeiro. Na contramão do governo, na terceira pauta bomba do dia, Senado aprova negociação de dívida rural com custo de 140 bilhões de reais. Senadores também deram aval ao aumento do piso salarial dos médicos e à aposentadoria especial de agentes de saúde. Governo avalia vetar ou ir ao Supremo contra a negociação de dívidas rurais, diz ministro da Fazenda. Gilmar Mendes diz que Congresso não pode criar despesas sem indicar a fonte de custeio. Por 44 votos a 18, PL e Centrão se unem para aprovar PEC que reduz maioridade penal em comissão da Câmara. Miriam Leitão: Quest mostra melhora na avaliação de Lula e impactos negativos sobre Flávio. Bela Megali: Mota é cobrado por punição a deputados que ocuparam a mesa da Câmara. Lauro Jardim: Governo do Rio corta escolta de mulher e filhos de Cláudio Castro. Contratos sem licitação: Lavanderia da família do presidente do PL Rio multiplica faturamento por 8 no governo Castro. Expressão homofóbica: Vereador do Rio de Janeiro pede desculpas a ex-secretário municipal, chamado por ele de bicha pão de ovo. Minas: Criança de 3 anos espalha supercola no sofá, fica presa e mobiliza bombeiros. E ainda em O Globo: Condelação em xeque e Vorcaro se revolta na cadeia com decisão de André Mendonça. No JC: Cena política. Pesquisa Quest: Por que Lula sobe e Flávio Bolsonaro perde terreno? Flávio Bolsonaro aparece com 29% no primeiro turno e não fecha nem o campo da direita. Lula sobe para 44% no segundo turno na Quest de junho. Quest: Lula tem vantagem de 10 pontos sobre Flávio Bolsonaro em cenário de primeiro turno. Terezinha Nunes: Lula deve gravar vídeo deixando claro apoio a João Campos nas eleições 2026. PF

0: Investiga a aplicação do Fundo Previdenciário de Paulista em investimentos ligados ao Banco Master. Diário de Pernambuco. Estelionato. Mulher presa após dizer ter 12 anos passou por abrigo para menores no Recife. Amanda Maria Souza de Oliveira foi acolhida em equipamentos do Recife em 2023. Devido à inconsistência, o caso chegou a parar na delegacia. Fenearte chega à 26ª edição com investimento de 16 milhões de reais. Evento será realizado de 8 a 19 de julho em Olinda, com mais de 5 mil expositores e aposta na atração de compradores internacionais para ampliar os negócios do artesanato pernambucano. O lançamento ocorreu nesta quarta-feira, dia 10. São 700 espaços de comercialização. Jornal Folha de Pernambuco. Com investimento de 16 milhões de reais, governo de Pernambuco anuncia a 26ª edição da Fenearte. Festival de quadrilhas juninas no sítio Trindade abre a programação do Recife. Concurso vai até o dia 15. Agora blogs e sites independentes, começando pelo DCM. Irã anuncia fechamento do Estreito de Hormuz após nova ofensiva de Trump. A medida é uma reação aos bombardeios dos Estados Unidos contra alvos no país persa. Fundo de Dark Horse surge em investigação sobre fintech suspeita de operar para o PCC. Aceitar acordo de delação com Vorcaro seria um tremendo absurdo, comenta Jefferson Miola. E no Brasil 247. Em meio à ofensiva dos Estados Unidos contra o PIX, Pedro Xai protocola proposta de proteção constitucional ao sistema. Proposta do líder do PT na Câmara impede que o sistema de pagamento seja subordinado a interesses econômicos estrangeiros. Lula critica tarifa dos Estados Unidos e diz que Brasil não é obrigado a aceitá-las. Lula avança entre independentes e abre 13 pontos de vantagem sobre Flávio Bolsonaro, aponta Quest. Quest aponta derretimento de Flávio Bolsonaro, desespero do campo bolsonarista e Lula em alta, diz Rogério Correa.
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0: Projeto federal que faculta o ensino da cultura afro e indígena provoca reações na Alep.
2: A Comissão de Educação da Alep recebeu nesta terça lideranças de povos originários e de religiões de matriz africana para debater as implicações de um projeto de lei que visa tornar facultativo o ensino de história afro-brasileira e indígena nas escolas do país. De autoria da deputada federal Clarissa Técio, do PP de Pernambuco, a matéria pretende alterar a Lei de Diretrizes e Bases da Educação Nacional, sobre a justificativa de preservar a liberdade de crença. A deputada Dani Portela, do PT, afirmou que o projeto é um retrocesso e se posicionou contra tentativas conservadoras de prejudicar a educação brasileira.
3: A gente está num momento difícil da história do Brasil e do mundo. Nesse momento difícil, as forças conservadoras, elas elegeram um projeto de poder, um projeto de Estado em substituição ao que nós chamamos de Estado Democrático de Direito para um Estado Teocrático de Direito.
2: Na mesma linha, o professor e historiador Rafael Nascimento defendeu que o ensino da temática traz uma abordagem histórica e cultural essencial para a compreensão da sociedade brasileira.
4: Então, a característica própria que nós temos é a negação do racismo. Essa ideia do mito, que a gente chama o mito da democracia racial. Tudo bem, negros e brancos estão na mesma escola, ocupam, entre aspas, os mesmos espaços, mas em que condições negros e brancos ocupam os mesmos espaços na sociedade?
2: Líderes religiosos também foram ouvidos. A Yalorixá, mãe Elza, apontou o eurocentrismo como fator de apagamento da influência africana e indígena na identidade do país. Ela defendeu a permanência das disciplinas.
1: desconstruir e tirar a obrigatoriedade da lei é realmente, além de ser um grande retrocesso, porque não só existe branco nesse país, muito pelo contrário, a maioria do nosso país é constituída por negros. Digam não a esse retrocesso.
2: O Babalorixá Paivo de Xambá acrescentou que o projeto é reflexo de uma sociedade

0: sociedade racista, que não quer que o povo negro conheça a própria cultura. A professora da UFPE, Valéria Costa, apresentou dados indicando que apenas 21% dos municípios brasileiros conseguiram implementar, de fato, o ensino da história e cultura afro-brasileira e africana nas escolas. O deputado João Paulo do PT, que presidiu a reunião, propôs que os movimentos sociais articulem uma nota de repúdio e sugeriu a realização de uma audiência pública para ampliar o debate.
1: Então, um momento como esse é um momento extremamente salutar para a ocupação política desses espaços. Porque se a gente não tivesse tomado a iniciativa, nós não estaríamos juntos aqui discutindo, vendo a problemática e tal.
0: Para mais informações, acesse www.alep.pe.gov.br. Da Assembleia Legislativa de Pernambuco, Ruane Barbosa.
2: 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Paulo Freire. Nascimento 19 de setembro de 1921 no Recife. Falecimento 2 de maio de 1997 em São Paulo. Patrono da educação brasileira.
3: Nenhuma realidade é a si mesmo. Toda realidade está aí submetida à possibilidade de nossa intervenção nela.
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2: Ecos do 12º Congresso Estadual do Sintep, realizado recentemente em Gravatá. Ícaro Anael, bacharel em Direito e pós-graduado em Direito Civil.
5: O movimento LGBTQIAPN+, é um movimento bastante integrado, né? É um movimento que... de interesse nacional. Tanto tem alguns organismos, né, como o ANTRA, que está relacionado ali à população trans e travesti, e, no geral, como pessoas, né, seja o transmasculino ou a transmulher, e a população LGBT efetivamente, que há muito tempo ele já vem com essa dificuldade de integração justamente do movimento por a própria acessibilidade mesmo, que as autoridades... até mesmo questão das políticas, né, de cotas de gênero, como essencialmente com a questão da inclusão da mulher, que no sistema processual eleitoral necessitou de políticas relacionadas à inclusão da mulher na política efetivamente, com relação a cotas. E assim, com a população LGBTQIAPN+, ocorre da mesma forma.
2: Para outros depoimentos, acesse sintep.org.br ou as redes sociais do sindicato.
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2: Está no site da CONDICEF e FENADCEF. Mesa setorial da FUNAI é instalada oficialmente, em um passo fundamental para a democratização das relações de trabalho e avanço das pautas funcionais. Foi oficialmente instalada nesta terça-feira, dia 9 de junho, a Mesa Setorial de Negociação Permanente, MSNP, da Fundação Nacional dos Povos Indígenas, FUNAI. Instituída pela portaria número 1369 e complementada pelas portarias de pessoal número 496 e número 789, a mesa paritária é composta por 5 membros da bancada governamental e 5 membros da bancada sindical. Como entidade de grau superior legitimamente representativa dos servidores da FUNAI em âmbito nacional, a CONDICEF e FENADCEF indicou 3 membros titulares e 3 suplentes para a bancada sindical, garantindo ainda, de forma democrática e integrativa, a cessão de 2 vagas para as entidades associativas parceiras, Indigenistas Associados, INA, e Associação Nacional dos Servidores da FUNAI, ANSEF. Acesse cundicef.org.br e se informe sobre o nome dos participantes, adequações jurídicas e funcionamento estrutural e próximos passos em defesa dos direitos indígenas.
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2: Lula assina medidas para fortalecer proteção ambiental no Brasil.
7: Em alusão ao Dia Mundial do Meio Ambiente, celebrado em 5 de junho, o presidente Lula assinou nesta quarta-feira um conjunto de medidas para fortalecer a proteção ambiental e o desenvolvimento sustentável no Brasil. Ao todo, foram assinados 2 projetos de lei, um que reconhece o ofício das quebradeiras de coco babaçu e outro que institui a Política Nacional para a Recuperação da Caatinga.

0: 6 decretos, dentre eles o que regulamenta a Política Nacional de Pagamento por Serviços Ambientais. O presidente Lula destacou as medidas preventivas e afirmou que o Brasil está pronto para enfrentar os efeitos das queimadas que devem ser provocadas pelo El Niño.
1: Pela primeira vez, a gente está saindo na frente, inclusive na luta para combater as possíveis queimadas que vão vir, porque a perspectiva de que o El Niño vai ser muito violento e que a gente pode ter mais desastre climático. Pela primeira vez, nós estamos preparados antecipadamente para enfrentar essa situação.
0: Durante a cerimônia, o ministro do Meio Ambiente, João Paulo Capobianco, ressaltou a importância de o Estado reconhecer o papel de quem atua na conservação e recuperação de áreas ambientais.
2: Quem protege a floresta, conserva a biodiversidade, cuida das águas e recupera áreas degradadas, presta um serviço essencial ao país e precisa ser reconhecido e valorizado pelo serviço que faz.
0: Capobianco também destacou o trabalho de prevenção às mudanças climáticas, realizado em parceria com 560 municípios brasileiros.
2: Hoje sabemos que a adaptação climática não é mais uma discussão do futuro. Ela é uma necessidade urgente para milhões de brasileiros. O programa Cidades Verdes Resilientes e o Adapta Cidades vem apoiando centenas de municípios, são mais de 560 municípios, na preparação para enfrentar enchentes, secas, deslizamentos e ondas de calor. Estamos fortalecendo a capacidade dos municípios em planejar e agir diante dos impactos da mudança do clima.
0: As medidas anunciadas pelo governo federal incluem a criação do Parque Nacional do Tanaru, em Rondônia, e a ampliação do Parque Nacional da Serra das Confusões, no Piauí. Da Rádio Nacional em Brasília, Daniela Longuinho.
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4: Às vésperas de outro El Niño, o Brasil segue vulnerável a catástrofes, alertam especialistas.
5: Menos de 2 anos depois da última ocorrência do fenômeno meteorológico El Niño, que contribuiu para as enchentes históricas no Rio Grande do Sul de 2024 e as secas inéditas na Amazônia, o Brasil progrediu no combate a desastres, mas não aprendeu as lições para avançar na resiliência climática. Os impactos de mais um El Niño devem começar a aparecer no país no segundo semestre e se estender até 2027. Eu sou a Lúcia Miesel e é sobre isso que a gente conversa hoje.
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5: A configuração do fenômeno já está instalada nas águas do Oceano Pacífico, salienta o doutor em meteorologia José Marengo, membro do IPCC, o Painel Intergovernamental de Mudanças Climáticas da ONU, e coordenador-geral de pesquisas do Centro Nacional de Monitoramento e Alertas de Desastres, o CEMADEM.
7: Você vê o padrão de aquecimento no Pacífico Tropical, está claro. O que nós não sabemos ainda é a intensidade. Estamos em início de junho, basicamente. Então, fazer uma previsão em junho para um fenômeno que o pico da intensidade do El Niño seria mais ou menos novembro. É muito cedo.
5: Uma das interpretações dos modelos climáticos aponta para um aquecimento de 4 graus das águas do Pacífico Central, o que seria um El Niño super forte. A grande preocupação agora é se 2026 vai bater novamente os recordes globais de altas temperaturas, como tem ocorrido desde 2023. Os efeitos do fenômeno, que se repete no planeta há milhares de anos, são potencializados pelas mudanças do clima. Foi assim que em 2024, o ano mais quente registrado na história até aquele momento, a ocorrência do El Niño impulsionou catástrofes climáticas ao redor do mundo. Mas apesar das perspectivas preocupantes, o coordenador do CEMADEM rejeita os discursos alarmantes sobre o tema, que, segundo ele, contribuem para descredibilizar a ciência.
7: Você escuta na internet os influencers, qualquer pessoa agora fala sobre El Niño, Mega El Niño, Godzilla, fazem shows aí com nuvens caindo e o capeta aparecendo. Então, nós cientistas temos...

0: Estamos de participar en todo tipo de debate posible para convencer a la población de que realmente é o fato un fenómeno, mas que non é o fin do mundo, depende de noso factor como seres humanos para poder enfrentar, ¿no? E unha das cousas que é importante é a percepción de risco de desastre. Non adianta ter os melhores modelos e as melhores supercomputadoras se as persoas ainda non entenden a mensaje final.
1: A memória dos recentes desastres no Brasil aumentou a tomada de consciência de governantes, comunidades e populações, principalmente nos estados mais afetados há 2 anos. O Rio Grande do Sul acelera a conclusão de obras para combater novas enchentes e a vizinha Santa Catarina está em alerta climático. Uma série de medidas para enfrentar incêndios florestais estão previstas pelos governos federal e estaduais no centro e norte do país, mas também no sudeste, onde o maior problema tende a ser as altas temperaturas. Entretanto, de forma geral, pelo país, pouco foi feito contra a vulnerabilidade das populações, que determina qual será a proporção de uma tragédia. E para a gente compreender então um pouquinho melhor sobre como é que o Brasil está se preparando aí para a chegada do El Niño, a gente convidou uma especialista, a professora Maria Fernanda Lemos, da PUC-Rio. Ela é da área de planejamento urbano e foi coordenadora de um capítulo do último relatório do IPCC, o Painel Intergovernamental sobre Mudança Climática da ONU, o capítulo esse sobre as cidades. Seja muito bem-vinda então, professora.
2: Obrigada, Lúcia. E obrigada e bom dia, boa tarde ou boa noite para todo mundo que está ouvindo a gente.
1: É, exatamente, a gente não sabe exatamente qual é o horário, né, que os nossos ouvintes vão escutar, mas eles estão aí, isso é certo. Então, professora, 2 anos aí depois do último El Niño, que afetou bastante o Brasil, né, trazendo enchentes no sul, muita seca no norte do Brasil, a probabilidade do fenômeno voltar agora e de forma forte é bastante alta. Você acha que o Brasil aprendeu as lições desse último episódio de 2024 e 2025?
2: Então, Lúcia, eu não diria que aprendeu as lições, não, mas eu acho que o evento do Rio Grande do Sul, e de novo é importante a gente lembrar que não foi o único evento dessa escala nos últimos anos, né, ou dessas proporções em termos de perdas, mas foi um evento que teve uma visibilidade tão grande que fez com que a gente talvez prestasse um pouco mais de atenção para a importância de adaptar as cidades para que isso não aconteça de novo, com as mesmas perdas irreparáveis que a gente teve no caso do Rio Grande do Sul. Então, o que eu diria é, não aprendemos a lição, mas algumas coisas vêm sendo feitas, que a gente tem um novo plano clima nacional de mitigação e adaptação. É muito positivo a gente ter um plano de adaptação atualizado, e atualizado sempre, num processo constante de discussão com o governo, com os governos locais. Isso é muito importante para a adaptação. É, tem uma outra iniciativa que eu também participei junto com o Ministério das Cidades. Tem um site que dá para procurar, é um mapeamento de iniciativas climáticas urbanas no Brasil. Então você entra, tem uma plataforma, você entra e vê o que está sendo feito no Brasil inteiro em termos de adaptação em vários locais. Por outro lado, a gente também fez, junto com esse mapeamento, um catálogo que chama Catálogo de Iniciativas, né, climáticas urbanas no Brasil, para dar uma explicada, para tentar ajudar as pessoas a compreenderem até que ponto que aquilo pode ser replicado, inclusive, em outras situações. Então, tem muita coisa sendo feita e isso dá uma certa esperança, né, para a gente. Porém, eu trabalho também apoiando o IPCC, né? E já no relatório 6, uma das coisas que a gente observou é que a quantidade de iniciativas que a gente chama de não transformativas, né, ou incrementais, que geram algum tipo de resultado negativo em médio ou em longo prazo, é muito grande, é muito maior do que o número de ações transformativas. Elas focam num determinado impacto, em resolver um determinado impacto, em reagir, em reconstruir. Quer dizer, não tem uma visão abrangente do problema e, mais importante do que isso, não afetam o que está na origem da vulnerabilidade, porque os desastres acontecem não é porque um evento climático aconteceu. Os desastres acontecem porque o sistema onde esse evento acontece, ele é vulnerável.
1: A metade dos municípios brasileiros tem um alto grau de vulnerabilidade, né?
2: Saiu recentemente um levantamento de

0: vulnerabilidade. Tem vários, né? Vários vêm sendo feitos. O que falta para eu poder dizer para você que aprendeu a lição é começar a investir seriamente em ações que sejam transformativas, ou seja, em ações que vão lá na origem da vulnerabilidade, que está na desigualdade socioeconômica e as múltiplas desigualdades que isso gera sobre o território, porque geram precariedade no ambiente construído, nas redes sociais, na capacidade de reconstrução, no acesso a recursos financeiros, recursos tecnológicos. Então, tudo isso é o que gera a vulnerabilidade. Então, não adianta eu só focar ali num problema de drenagem. Né, para diminuir o impacto de chuvas intensas, se eu não resolver o fato de que as pessoas moram em situações precárias, eu vou atuar sobre aquele alagamento específico naquele lugar, mas outras situações iguais vão se reproduzir, né, pelo território todo, porque as pessoas continuam vulneráveis.
1: A gente também está falando muito de falta de recursos, né, professora? Porque poder investir no futuro, em ações de médio, longo prazo, é ter um certo orçamento flexível aí para isso, né? Se a gente tem muitos problemas do imediato aí para resolver, como é que a gente vai poder gastar o nosso orçamento limitado em ações que só vai se ver o resultado no futuro, quando tiver algum outro grande evento climático, né?
0: E são muitas coisas combinadas, porque não é só uma questão de orçamento, né? Tem uma questão de conscientização da população mesmo para valorizar ações dos governantes que estejam olhando para o longo prazo, que não vai ter resultado imediato. Entender que só no longo prazo é possível fazer uma adaptação transformativa que vai ter resultados de fato concretos. Então, assim, a conscientização da população é tão importante. Até para poder cobrar do político.
1: E esse aspecto foi muito interessante nas enchentes, né, do Rio Grande do Sul de 2024. A gente viu também muitas pessoas que não acreditavam que a enchente seria tão grave, que a água subiria tanto assim. Muita gente, inclusive, se recusou a sair das suas casas. E a gente também vê a dificuldade de convencer essas pessoas, né? Tem uma certa parte de negacionismo climático que existe nisso tudo, né? De não acreditar que esses eventos extremos vão ser tão graves quanto se está falando. Como é que está então essa parte da comunicação sobre os riscos que envolve o fenômeno El Niño forte, por exemplo? Você vê isso acontecendo, essa comunicação direta com as comunidades para fazer essa conscientização acontecer?
0: Então, a comunicação é fundamental, porque permite que a gente, como população, cobre, julgue o que está sendo feito e valorize e se organize, porque é claro que as redes locais, né, inclusive as redes de solidariedade, têm um papel importante na hora de reagir, na hora, né, a um evento climático. A gente não pode depender somente da ação do governo. Porém, não é só comunicação, é também participação. Então, assim, se os processos de planejamento e de decisão, mais importante, né, se os processos de decisão sobre o que vai ser feito incluem a população começa a entender melhor do assunto, começa a participar, a se engajar, começa, né, a entender. Então, assim, o processo de entendimento do problema também é importante. Quando as pessoas participam da elaboração do diagnóstico, por exemplo, do que está acontecendo, elas começam a entender muito bem, né, que riscos que estão ali afetando a sua vida. Então, participar desde o diagnóstico até a tomada de decisão é muito importante. E isso a gente é fraco nisso. Isso é uma coisa que tem que ser investida. E isso faz parte do processo de comunicação, faz parte do processo de conscientização e é fundamental para uma adaptação transformativa. Não tem outro jeito de fazer.
1: Professora Maria Fernanda Lemos, está se falando suficientemente sobre essa chegada do El Niño aí no Brasil? Você tem visto esse assunto na imprensa, em conferências? As pessoas estão sendo preparadas para a chegada desse fenômeno e as suas consequências?
0: Não, eu acho que não. É claro que no meu ambiente, né, dentro da universidade e das pessoas que trabalham com clima e com adaptação climática, isso é o assunto que a gente não para de falar. Mas eu acredito que, em grande escala, o assunto não está nem perto de receber a importância que precisa. E seria muito importante aproveitar essa oportunidade com o El Niño de trazer, com o fenômeno que está acontecendo agora, de trazer o assunto da mudança climática, dos riscos associados à mudança climática e da necessidade de adaptação à tona. E a gente precisa colocar isso numa constante. É aquela história, as pessoas têm que estar muito consciente do que está acontecendo. As cidades, elas são muito dinâmicas, a gente está fazendo coisas.

0: tempo inteiro. Uma infraestrutura aqui, uma nova construção ali. Existem programas de financiamento para saneamento, para habitação, para transporte. Então, se a gente consegue fazer esses investimentos que são os nossos três pés mais quebrados, né, dentro das cidades, se a gente consegue fazer esses investimentos usando esses recursos de forma adaptativa, a gente já melhora muito a situação. Porque o que há de pior nessa história é que a gente continua fazendo cidade, infraestrutura, habitação e saneamento da mesma forma que a gente sempre fez, que não é resiliente, não é adaptado ao clima, e aí só gera mais vulnerabilidade ainda para esses ambientes que já são muito ameaçados, né?
1: Você está particularmente preocupada com essa chegada do El Niño? Você acha que há uma razão para a preocupação? Em outras palavras, você teme novas tragédias, professora?
0: Eu não sou especialista em clima, então eu não posso falar especificamente do El Niño, mas eu não precisaria do El Niño para me preocupar. Eu conheço os ambientes urbanos no Brasil, eu sei o que vem sendo feito, o que vem sendo construído, como vem sendo construído. Vejo a dificuldade de iniciativas de adaptação realmente serem capazes de transformar os sistemas. Por isso, o que eu vejo é a vulnerabilidade das cidades aumentando. Então, não precisa nem de El Niño.
1: É verdade. Muito obrigada, professora Maria Fernanda Lemos, da PUC-Rio, que esteve aqui no Planeta Verde conosco. Foi um grande prazer tê-la com a gente.
0: Obrigada, Lúcia.
1: E o Planeta Verde também está chegando ao fim. Eu sou a Lúcia Miz, eu estive na apresentação e produção desse programa, edição final de Elcio Ramalho. Na semana que vem, tem mais. Fique com a gente.
2: Amapaense Patrícia Bastos, de Vitor Ramil e Ricardo Corona, Miss Tempestade.

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1: 6 horas e 59 minutos.

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1: 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O pesquisador defende que temos que ter uma escuta atenta para os saberes que vêm do corpo, da oralidade e das comunidades, para finalmente romper com aquele olhar europeu que sempre quis dizer o que era arte ou conhecimento. 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Não é só repetir gestos, é recriar, transformar e afirmar quem somos. 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A rede terreiro nos lembra que dançar é resistir e celebrar, e que cada gesto carrega um tempo antigo. Quando o corpo negro dança, ele está recontando histórias, afirmando seu pertencimento e reinventando o presente. 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
3: 7:02.
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0: Bom dia. 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Vamos fazer um pequeno intervalo e voltaremos dentro de instantes com a segunda parte deste programa. Bom dia. Bom dia mesmo.
1: Sete horas e 28 minutos.
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0: Essa música foi feita em 49. A primeira música composta em homenagem a Dona Yolanda. E depois veio Letra I.
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0: Até a próxima audição. Um grande abraço a todos e um bom dia. Bom dia mesmo.
1: Sete horas e 55 minutos.
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1: Olá, o Som Brasilis de hoje apresenta o talento da cantora e compositora acriana Duda Modesto.

Duda Modesto nasceu em 1992, em Rio Branco, e começou a carreira interpretando clássicos do blues e do rock em bares da cidade. Dando os primeiros passos na composição própria, a cantora estreou em 2022 com um EP homônimo, que lhe abriu portas para a participação nos primeiros festivais e garantiu à artista o primeiro lugar em um concurso regional na categoria autoral. Nesta época, as canções de Duda Modesto misturavam rock com MPB contemporânea e chamaram a atenção da crítica especializada. Em 2024, Duda Modesto lançou o single Vapor, que enveredava pelas sonoridades eletrônicas e se tornou um destaque na playlist Virais de Rio Branco no Spotify. No mesmo ano, a cantora lançou o EP Eu Também Sou do Acre, trazendo releituras de músicas de artistas do estado, como Los Porongas e Os Discordantes. E para coroar esse ano de realizações, o videoclipe do single Pressa Safada foi o único da região norte selecionado para o 12º Festival Curta Brasil.

alçando voos maiores, Duda Modesto lançou em 2025 uma campanha de financiamento coletivo que bancou sua primeira turnê independente, projetando sua carreira fora do cenário regional. Com uma sonoridade bem contemporânea que mistura pop, rock, MPB e elementos da música eletrônica, a cantora tem se destacado com composições cheias de personalidade e já é considerada um dos nomes mais promissores da região norte. E agora, para fechar este Som Brasilis, que teve locução de Marluce Ribeiro, produção de Wilton Rodrigues e trabalhos técnicos de Eduardo Brito, vamos ouvir Esparramar, single lançado em 2025 pela cantora e compositora acriana Duda

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1: 8:01. 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
3: Bom dia, sol e 14 graus em Paris. Em destaque nesta quinta-feira, 11 de junho de 2026. Estados Unidos lançam novos ataques contra o Irã, que responde com bombardeios a bases americanas e afirma que cessar-fogo perdeu o sentido. Chegou o grande dia, o México abre oficialmente a Copa do Mundo de 2026 no Estádio Azteca. E a seleção brasileira continua a preparação para enfrentar o Marrocos no sábado. Carlo Ancelotti comanda treino no Columbia Park, em Nova Jersey. Essas e outras notícias a seguir. Os Estados Unidos afirmaram nessa madrugada que concluíram uma nova série de bombardeios contra o Irã, que respondeu com ataques a bases americanas na região e ameaça mirar em navios que transitarem pelo Estreito de Hormuz. Os bombardeios americanos tiveram como alvo principalmente o sul do Irã, mas locais próximos à capital também foram atingidos. Ao menos 3 pessoas ficaram feridas na região de Teherã. Em Bahrein, uma criança foi ferida por destroços de drones iranianos, que também incendiaram veículos e danificaram residências. O exército da Jordânia indicou ter derrubado 20 mísseis iranianos. Em comunicado divulgado nessa manhã, o Irã avaliou que o cessar-fogo se tornou sem sentido. Os detalhes com Luísa Ramos.
6: Os ataques ilegais e criminosos perpetrados pelos Estados Unidos nas últimas horas constituem não apenas uma violação flagrante da Carta das Nações Unidas, mas também tornam o cessar-fogo praticamente sem sentido, afirmou o Ministério das Relações Exteriores em um comunicado. Os negociadores do Catar deixaram Teherã nesta quinta-feira, onde, na véspera, realizaram tentativas de reduzir as divergências entre os Estados Unidos e o Irã. Até o momento, nenhuma informação sobre esses diálogos foi divulgada. A China fez um apelo nesta manhã para que os Estados Unidos e o Irã cessem imediatamente os ataques.

0: Enquanto o Paquistão, outro país mediador de um acordo, denunciou hoje uma escalada e reforçou os pedidos em prol de uma solução negociada.
1: A imprensa libanesa informou que vários ataques foram registrados contra vilarejos no sul do Líbano durante a madrugada e que na manhã dessa quinta, tropas israelenses avançavam em direção à cidade de Nabatieh.

0: com a correspondente da RFI no México, Larissa Werneck.
1: A abertura do evento, prevista para as 11h30 da manhã do horário local, terá a apresentação de artistas internacionais e mexicanos, além de um show repleto de referências culturais. Já a partida inaugural entre México e África do Sul será à 1h da tarde e marca o início de um Mundial histórico, sediado conjuntamente por México, Estados Unidos e Canadá. Mas, além da festa do futebol, o país chega à abertura em meio a um clima de tensão. Desde o início de junho, professores ligados à Coordenação Nacional dos Trabalhadores da Educação mantêm protestos no centro histórico da capital. A categoria cobra promessas de campanha da presidente Cláudia Sheinbaum relacionadas a direitos trabalhistas e previdenciários. Ao todo, o México receberá 13 partidas da Copa do Mundo. A expectativa do governo é receber mais de 5 milhões de turistas durante o Mundial. Larissa Werneck para a Rádio França Internacional.
0: Essa 23ª edição da Copa é conturbada por tensões geopolíticas, como as guerras no Oriente Médio, e polêmicas principalmente relacionadas à política imigratória do governo americano. O Mundial de 2026 também entra para a história como o maior já realizado. De Nova York, nosso enviado especial, Elcio Ramalho, tem os detalhes.
2: Há uma mobilização para que nada atrapalhe o início de uma Copa do Mundo excepcional. Pela primeira vez, reúne 48 seleções e terá 104 jogos em 16 cidades. Há um consenso entre os especialistas de que as equipes que entram na competição como favoritas ao título são as que estão mais bem colocadas no ranking da FIFA. A Argentina e a França, atuais vice e campeã, e a Espanha. Inglaterra e Portugal também estão entre as seleções mais bem cotadas, e só depois aparecem Alemanha e o Brasil. E a seleção brasileira continua sua preparação para a estreia no sábado contra o Marrocos. O treinador Carlo Ancelotti comanda na manhã desta quinta-feira um treino no Columbia Park, em Nova Jersey, que será apenas aberto à imprensa durante 15 minutos.
0: Ouvimos o enviado especial da RFI, Elcio Ramalho, de Nova York. No Brasil, a Comissão de Constituição e Justiça da Câmara considerou que a emenda à Constituição que reduz a maioridade penal no país para 16 anos tem respaldo constitucional e agora uma comissão especial deve ser instalada para analisar o mérito do texto. A decisão acirra os ânimos entre direita e esquerda nessa pré-campanha eleitoral. De Brasília, a correspondente Raquel Miura tem os detalhes.
3: O deputado capitão Alberto Neto, do PL, defendeu a mudança.
4: Nós precisamos dar uma resposta. Nós não podemos esperar mais vítimas de estupro, mais vítimas de assalto. Tenho duas filhas. Minha filha foi estuprada por um adolescente de 16 anos. Eu quero que ele pague o crime, a lei, como se fosse um adulto.
3: Já os governistas afirmam que a medida pode ter impacto negativo no combate à violência, com aliciamento de jovens ainda mais novos para o crime organizado, e citam motivação eleitoral da direita, como falou Sâmia Bonfim, do PSOL.
5: E apelam para propostas populistas que se trata de uma aberração jurídica, de uma inconsistência do ponto de vista orçamentário e que só serve para jogar para a plateia. Não é responsabilidade com nenhuma das vidas perdidas.
3: A PEC da maioridade penal não depende de sanção do Executivo, mas o texto precisa de 3/5 de aprovação no plenário da Câmara e depois do Senado. De Brasília para a RFI, Raquel Miura.
0: O Papa Leão XIV continua seu giro pela Espanha nessa quinta. Na ilha espanhola de Gran Canária, ele se reúne com migrantes no porto de Arguineguín e realiza assim o desejo de seu predecessor Francisco, o pontífice argentino, que morreu há um ano sem ter conseguido fazer essa viagem para onde mais de 46 mil pessoas chegaram em 2024, um ano recorde, enfrentando o mar em embarcações precárias. Antes da Gran Canária, Leão XIV esteve em Madrid e Barcelona durante sua viagem à Espanha, iniciada no último sábado. A visita termina na sexta, em outra ilha do arquipélago das Canárias, Tenerife, onde o Papa também vai visitar um centro para migrantes antes de uma última missa ao ar livre no porto de Santa Cruz. 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
0: Olá, é Daniela Franco quem fala e no segundo bloco

0: Do programa da RF Brasil, a imprensa francesa entra em ritmo de Copa do Mundo e avalia as chances da equipe da França de conseguir um terceiro título. Depois a gente ouve uma entrevista com Fábio Maleronca, um dos organizadores do livro Caixinhas de Música, que nos falou sobre a produção do segundo volume, que traz entrevistas inéditas com grandes nomes da MPB. A gente encerra esse bloco com o programa Planeta Verde, que se concentra sobre a questão ambiental nessa Copa do Mundo, que será a mais poluente da história. Mas antes, no programa Linha Direta, vamos até Nova York e aí sim, para conversar com o nosso enviado especial, Elcio Ramalho, sobre a abertura do Mundial nessa noite.
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2: Adriana Moisés.
3: Uma cerimônia grandiosa e repleta de estrelas foi programada para marcar o início da Copa de 2026. O jogo de estreia entre a seleção mexicana e a África do Sul, na capital do México, um dos três países organizadores do evento, junto com o Canadá e os Estados Unidos. Essa 23ª edição do evento esportivo mais popular do planeta entra para a história como a maior já realizada, com 48 equipes, mas também muito conturbada por tensões geopolíticas e polêmicas, principalmente relacionadas à rígida política migratória do governo americano. Quem nos traz mais detalhes é o enviado especial da RFI à Copa, Elcio Ramalho, direto de Nova York. Bom dia, Elcio. Polêmicas e protestos nunca faltaram na história recente dos mundiais de futebol. O que mais chama a atenção desta vez?
4: Há meses, o impacto da guerra dos Estados Unidos contra o Irã gerou dúvidas sobre o tratamento que seria reservado à seleção iraniana. É a primeira vez em quase 100 anos do Mundial de Futebol que um anfitrião recebe um país com quem está em guerra. Há poucos dias, o governo de Donald Trump anunciou a autorização da entrada da seleção do Irã para disputar jogos em Los Angeles e Seattle. Mas o visto é válido por 24 horas e, neste curto prazo, a seleção terá que entrar, jogar e deixar os Estados Unidos. As autorizações só valem para os jogadores e alguns membros considerados indispensáveis da comissão técnica. Outros integrantes, como da equipe médica, treinadores e até o presidente da Federação Iraniana de Futebol, que é um ex-membro da Guarda Revolucionária do Irã, tiveram o visto negado. Outra polêmica que ficará marcada nesta edição envolve o juiz de futebol Omar Abdulkadir Artan, da Somália. Ele foi um dos três árbitros africanos escalados para atuar neste Mundial. Mas depois de mais de 11 horas de interrogatório em sua chegada a Miami, foi expulso do país. Segundo Omar Artan, ele tinha toda a documentação necessária, incluindo o visto. O governo americano alegou que ele representava um perigo para o país, pois teria conexões com grupos terroristas. Questionado nesta quarta-feira, durante uma entrevista coletiva, o presidente da FIFA, Gianni Infantino, considerou a decisão infeliz, mas disse que a entidade, abre aspas, não pode controlar tudo.
3: Elcio, o que a FIFA organizou para a abertura desse Mundial maior já realizado?
4: Olha, uma hora e meia antes do primeiro jogo desta Copa, entre México e África do Sul, no mítico estádio Azteca, foi programado um show que promete ser espetacular. Os maiores destaques serão a colombiana Shakira e o nigeriano Burna Boy, que vão cantar ao vivo a música tema dessa Copa, Dai Dai. Mas uma série de outros artistas também vão apresentar outras músicas do álbum oficial da Copa. A presidente do México, Claudia Sheinbaum, garante que nada vai atrapalhar a cerimônia de abertura, uma vez que o país vive uma tensão social, com uma onda de protestos, principalmente na cidade do México, contra o governo.
3: E no plano esportivo, Elcio, quem são as equipes favoritas para essa Copa?
4: Bom, há um consenso entre os especialistas de que as equipes que entram na competição como favoritas ao título são as que estão mais bem colocadas no ranking da FIFA. A Argentina e a França, atuais vice e campeã, e a Espanha, que fez uma ótima campanha nas eliminatórias e atualmente é a segunda colocada no ranking da FIFA, atrás apenas da Argentina. Inglaterra e Portugal

0: também estão entre as seleções mais bem cotadas e só depois aparecem a Alemanha e o Brasil. E a seleção brasileira continua sua preparação para a estreia no sábado contra o Marrocos. O treinador Carlo Ancelotti comanda na manhã desta quinta-feira um treino no Columbia Park, em Nova Jersey, e à tarde haverá uma coletiva com o goleiro Alisson.
1: Obrigada ao seu Ramalho, enviado especial da RFI à Copa, por sua participação no Linha Direta de hoje.
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3: Daniela Franco. A imprensa francesa entra em ritmo de Copa do Mundo e os jornais estampam suas capas com as estrelas da seleção nacional. Sob os olhos do mundo, é a manchete do jornal esportivo L'Equipe, que lembra que a França busca seu terceiro título, mas está no grupo mais difícil, avalia, com Senegal, Noruega e Iraque. Ainda assim, L'Equipe acredita que a equipe francesa tem potencial. Para o jornal Libération, o capitão Kylian Mbappé tem o peso da Copa nas costas. O diário destaca que o atacante francês monopoliza as atenções dentro e fora de campo, já que ele é admirado e respeitado tanto pelos colegas de seleção quanto pela torcida. Libé lembra que a França entra em campo apenas na próxima terça contra o Senegal e o diário é um tanto pessimista. Aposta que os Bleus, os azuis, como são chamados os jogadores da França, não conseguirão ir além das oitavas de final. O jornal Le Figaro discorda e acredita que a equipe da França tem potencial para conseguir um terceiro título. Mas os rivais são vários, afirma, citando Argentina, Espanha, Portugal e o Brasil. Para o jornal La Croix, ainda é uma incógnita se o futebol vai conseguir superar as polêmicas em torno dessa edição da Copa, com guerras como pano de fundo. A reportagem visitou bares em Paris e conversou com torcedores que se organizam para acompanhar as partidas, embora a euforia não seja imensa por enquanto. Mas isso pode mudar, acredita La Croix. A Copa do Mundo desperta um sentimento de pertencimento coletivo que poucos eventos são capazes de suscitar, conclui a matéria.
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3: No RFI Convida de hoje, eu converso com Fábio Maleronca, que organizou com Renata Rocha o livro Caixinhas de Música, conversa sobre música brasileira, tempo e cidades, da editora Autonomia Literária, lançado em 2024, um grande sucesso no Brasil, que reúne entrevistas com grandes artistas brasileiros de diferentes gerações, estilos musicais e todas as regiões do país. Essa obra vai ganhar um segundo volume, com previsão de lançamento em 2027, com várias entrevistas já gravadas, sobre as quais a gente vai falar aqui hoje. Olá, Fábio. Muito obrigada por conversar comigo.
4: Oi, Daniela. Tudo bem?
3: Tudo certo. Bom, Fábio, vou começar a entrevista pedindo para você explicar para o nosso público o que, que é o projeto Caixinhas de Música.
4: Ah, a gente foi fazendo muitos recortes da trajetória dos artistas para os lugares, né? O Mato Grosso do Ney, a esquina do Clube da Esquina, agora no volume 2, por exemplo, a Governador Valadares da Vanderleia, a Irará do Tom Zé. Então a gente vai buscando os lugares onde a música acontece.
3: No primeiro volume, publicado em 2024, Caixinhas de Música traz cerca de 20 entrevistas, Ney Mato Grosso, Hermeto Pascoal, que aliás faleceu alguns meses após o lançamento do livro, Alaide Costa, Arnaldo Antunes, Fernanda Abreu, Alice Caymmi. Como é que foi organizar todas essas entrevistas e alinhavá-las nessa obra?
4: É um pouco isso, sim. O caso da você vê, o caso da Alice com o Michael Sullivan. Ela dirigiu o disco do Michael Sullivan, que é com o nome dele antes de virar artista, Ivanilton. Então a entrevista da Alice está cruzada com ele, porque ela dirigiu ele, apesar de serem de gerações totalmente diferentes. E assim com todos. Então elas vão se cruzando pelo jeito mesmo. Então, como o Moraes Moreira, falando da guitarra elétrica, se encontra com Armandinho e com o Spock, falando sobre a invenção do trio elétrico, toda a revolução que o Spock Frevo faz no Carnaval de Recife. Então, essas entrevistas elas vão se cruzando por afinidade, como se elas fossem fazendo parcerias, que são parcerias inusitadas.
3: Aliás, como você fala, né, na abertura do livro, não se trata de um diálogo ensaiado ou previamente estabelecido, né?
4: É, super, porque, por exemplo, O Ney contando

0: que o fato dele usar o nome Mato Grosso, que era um nome que ele coloca como nome artístico, mas diferente do estado, ele coloca tudo junto, Mato Grosso, isso faz com que ele possa, com esse Mato Grosso, que era uma coisa questionável na década de 70, ninguém queria ser latino, diferente de hoje, que todo mundo quer, isso permite com que ele grave frevo, que ele grave baranha, que ele grave música de todos os gêneros, porque esse Mato Grosso, ele dá essa proteção, né? Talvez como o Belém da Fafá e como todos, como a ligação do Alceu Valença com Recife. Então, essa questão da trajetória dos artistas acaba ficando muito marcada. É o caso um pouco do Hermeto, né? Como você falou, que teve essa despedida maravilhosa em Bangu, que era onde ele morava. E quando a gente foi entrevistar ele, na preparação, o pessoal falou assim: a gente não vai falar que o Hermeto Pascoal é um gênio, para o Hermeto Pascoal, né? A milésima pessoa falar isso. Então é uma entrevista muito conduzida sobre pintura, sobre comida, sobre como ele pinta as próprias capas do disco. Porque, por exemplo, no caso do Hermeto, a gente não está falando de um artista que a música é uma linguagem artística, é uma dimensão da vida, né?
1: A imprensa brasileira gostou muito do episódio da Jaguatirica, da Rita Lee, da entrevista do Ney Mato Grosso, que está no primeiro volume do livro. Da próxima obra, você pode dar uma palhinha de algumas das entrevistas ou contar algum episódio, história, que você acha que vai surpreender o público?
0: Ah, tem muita coisa, sim. Gosto muito da ideia da jovem Wanderleia, por exemplo, criando com o irmão, todos aqueles figurinos, criando bota, roupa, criando comportamento, né? Eu achava, antes de fazer entrevista, que a Wanderleia tinha inventado a calça comprida para a mulher. Mas, na verdade, ele inventa toda uma forma de comportamento, né, no Brasil, né, de usar bota, de usar uma série de adereços de cabelo, de uma forma de dançar, e ela e o irmão sozinhos, isso antes de chegar no Rio, antes da Jovem Guarda, já compondo. E eu acho muito impressionante, e ela meio que falando que todas as artistas, praticamente todas as artistas, inclusive a Galo, de Criar o Fatal, várias, Nara, várias das artistas iam pro show dela para ver, mas como era um show da Jovem Guarda, ninguém podia declarar publicamente isso.
1: Fábio, a gente sabe então que o próximo volume do Caixinhas de Música vai ter Wanderleia, vai ter o Tom Zé, ele segue no mesmo formato, dentro dessa mesma ideia. Quem mais faz parte do segundo volume?
0: Fernanda Takai, Renato Teixeira. E o Caixinhas 2, eu acho que você vai montando um acervo de diálogos que a gente mesmo não espera, né? Por exemplo, agora no Caixinhas 1, na entrevista com a Fernanda Abreu, a gente conhece a Fernanda Abreu, mas essa transição que ela faz de uma banda, né, como a Blitz, para chegar no batuque samba funk dela, a gente vai percebendo que é uma coisa antropológica mesmo, através do baile, pelo Hermano Viana. E ela se aproxima do funk pela dança, não pela música. É um livro, a gente chama de livro de avião, né? Livro de ônibus, né? Você pode ler de qualquer jeito, de qualquer forma, de trás para frente. É um livro de entrevistas. Ele também tem esse sentido de divertir, assim, né?
1: Perfeito. Muito obrigada, Fábio Maleronca, organizador do livro Caixinhas de Música, conversa sobre música brasileira, tempo e cidades, que vai ganhar um segundo volume em 2027.
0: Obrigado, Daniela. Valeu.
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3: Lúcia Miesel.
4: O vencedor da Copa do Mundo de Futebol vai ser definido no campo, mas essa edição da competição já tem um título nada honrado a exibir: o de mundial mais emissor de gases de efeito estufa da história do esporte. Disputada em 3 países, 16 cidades e com um recorde de 48 equipes, a Copa vai mobilizar um uso inédito de transporte em avião pelas seleções e torcedores. O alto volume de voos vai ser inevitável não apenas para levar um recorde de 6 milhões de espectadores do mundo todo para os países sede, Estados Unidos, México e Canadá, mas também para os deslocamentos internos até os locais das partidas. A distribuição dos jogos desconsiderou o balanço ambiental das distâncias. O resultado é que as emissões geradas pela Copa serão o dobro da última edição no Catar, 7,8 milhões de toneladas de CO2 equivalentes, avalia um estudo da Plataforma Internacional de Contabilidade de Carbono Greenly. Para se ter uma ideia, isso corresponde às emissões anuais de um país pobre como Serra Leoa, ou então 1 milhão e 700 mil carros a combustível. O diretor da Greenly, Alex

0: Alexis Normand comenta.
1: O que nos impressionou nesta Copa do Mundo é que ninguém falou sobre essa questão. É uma completa negligência, como se as mudanças climáticas não existissem. Como se trata de um evento global, valeria a pena considerar o seu impacto em outras questões globais, como são as mudanças do clima.
0: A média da distância da viagem de ida e volta percorrida por cada torcedor nesta Copa será de 19,4 mil quilômetros contra 13 mil para o Qatar em 2022. Para piorar, essa edição terá nada menos do que 3 vezes mais participantes do que a última. As emissões dos transportes representarão, assim, 87% das emissões totais dessa Copa, estima Greenlee. A maioria das partidas vai acontecer nos Estados Unidos de Donald Trump, um presidente negacionista climático, que em momento algum da organização do evento se preocupou em diminuir a pegada de carbono. Mas o que chamou a atenção foi o silêncio da Federação Internacional de Futebol, a FIFA, sobre esse tema. E apesar de a entidade ter um objetivo de redução de 50% das emissões nos seus eventos até 2030, e atingir a neutralidade de carbono até 2040. Alexis Normand.
2: Durante a Copa do Mundo do Catar, a FIFA fez algumas confusões, porque depois de prometer que o Mundial seria neutro em carbono, soubemos que ela esqueceu de calcular as emissões indiretas relacionadas ao transporte de passageiros. Então ela disse, não é um problema, porque vamos comprar projetos de compensação de carbono, financiar florestas, etc. Só que os projetos em questão não foram verificados. Isso se tornou um problema de comunicação para eles, de modo que agora, aparentemente, eles decidiram nem sequer tocar mais no assunto.
0: Desta vez, a federação reconhece o peso dos transportes no balanço ambiental do evento. Entretanto, a FIFA alega que a decisão de espalhar as competições por estádios tão distantes foi para privilegiar as instalações e infraestruturas existentes, outro eixo de peso na pegada de carbono de um grande evento esportivo. Daqui a 4 anos, o formato em que os jogos serão divididos entre diferentes países vai voltar a acontecer, na Copa em Portugal, Espanha e Marrocos. O especialista francês assinala que vai ser uma oportunidade de retomar o exemplo dos Jogos Olímpicos de Paris, que limitou o impacto ambiental a 2,08 milhões de toneladas de carbono, o mais baixo desde a Olimpíada de Londres de 2012. Ele defende que os recursos investidos nas infraestruturas, principalmente no Marrocos, um país em desenvolvimento, privilegiem a sustentabilidade e que os critérios ambientais sejam uma condição para as licitações de obras.
2: Estão previstos grandes investimentos. Então, por que não imaginar, como fez Paris, um plano Marshall para o investimento em infraestrutura de baixo carbono? Você pode aproveitar para renovar sua rede ferroviária, renovar suas instalações esportivas e fazê-las consumir menos energia, conectá-las a fontes de energia renováveis e assim por diante. Dessa forma, você minimiza o impacto de carbono do transporte e tem edifícios que serão menos poluentes.
0: O Planeta Verde fica por aqui hoje, até a quinta que vem.
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4: 8:30.
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0: 9:05.
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1: Oi, meu povo da Rádio Universitária. Aqui quem tá falando é Bela Carrum, diretamente do

interior de Pernambuco, de Garanhuns, para convidar vocês para o meu evento, certo? O Forró da Galega, que vai acontecer no Desmantelo Azul, nessa quinta-feira, em Olinda, tá certo? Quero muito que vocês todos possam ir, estarei cantando minhas canções autorais e relembrando os maiores sucessos.

0: Foi um verão fabuloso. Pérez Prado e sua orquestra de 12 professores vieram animar os bailes de carnaval do Clube Terraças de Miraflores e do Lawn Tennis de Lima. Houve um campeonato nacional de mambo na Praça do Acho com grande sucesso, apesar da ameaça do cardeal Juan Gualberto Guevara, o arcebispo de Lima, de excomungar todos os casais participantes. E meu bairro, o bairro alegre das ruas miraflorenses Diego Ferrer, Juan Fene e Colón, disputou um torneio de futsal, ciclismo, atletismo e natação contra o bairro da rua São Martim e, naturalmente, ganhamos. Assim começa Travessuras da Menina Má, de Mário Vargas Llosa. O livro foi lançado pelo escritor peruano em 2006.
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1: Meu nome é Gustavo Pimentel, fotógrafo documental. Queria chamar todos para a minha exposição Vereda Interior na Torre Malakoff, dia 4 de junho, a partir das 19 horas. Evento gratuito, espero todos vocês lá.
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2: Se querem mesmo ouvir o que aconteceu, a primeira coisa que vão querer saber é onde eu nasci, como passei a porcaria da minha infância, o que meus pais...

0: faziam antes que eu nascesse e toda essa lenga-lenga tipo David Copperfield, mas para dizer a verdade, não estou com vontade de falar sobre isso. Em primeiro lugar, esse negócio me chateia e além disso, meus pais teriam um troço se eu contasse qualquer coisa íntima sobre eles. São um bocado sensíveis a esse tipo de coisa, principalmente meu pai. Não é que eles sejam ruins, não é isso que eu estou dizendo, mas são sensíveis para burro. E afinal de contas, não vou contar toda a droga da minha autobiografia nem nada. Só vou contar esse negócio de doido que me aconteceu no último Natal, pouco antes de sofrer um esgotamento e de me mandarem para aqui, onde estou me recuperando. Assim começa O Apanhador no Campo de Centeio, de J.D. Salinger, livro escrito entre 45 e 46 e publicado em 51.
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0: 10 horas e 46 minutos.
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1: 10 horas e 56 minutos.
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5: Agora no Recife, 99 graus. 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
3: Olá, muito bom dia! Tá começando agora mais um 99 graus nas manhãs da Rádio Universitária, nessa manhã de quinta-feira, para fechar os trabalhos do 99 graus por essa semana só, tá? Então já tô por aqui, Natália Demerri, junto com Cássio Showa, não é isso? Showa, bom dia!
6: Bom dia, Natália! Você sabe, esse programa é a nossa revista eletrônica cheia de música, cultura e informação na manhã da 99.9 FM. Por onde você estiver, a gente a sua companhia aqui nesta manhã de quinta-feira.
3: Que delícia! Nessa próxima uma hora a gente segue juntinhos e a gente abre então com música agora. Vamos nessa?
6: Vamos embora, sem perder tempo?

0: 99 graus.
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2: A Caminhada do Forró, um dos principais eventos juninos do São João do Recife, celebra neste ano um reconhecimento. O evento agora é patrimônio cultural e material da capital pernambucana. A 21ª edição da Caminhada do Forró acontece nesta quinta-feira e abre oficialmente os festejos juninos no bairro do Recife Antigo. A programação começa às 5 da tarde na Rua da Moeda, onde centenas de músicos, entre sanfoneiros, zabumbeiros e triangulistas, farão a concentração. E também será feita a entrega simbólica do título para os organizadores. Por volta das 7 da noite, a caminhada segue seu trajeto tradicional até a Praça do Arsenal. O palco montado na praça receberá 13 atrações que irão ditar o ritmo desta primeira noite junina do Arraial do Centro Histórico. Um dos destaques, e também representando o tema da caminhada este ano, Mulheres Forrozeiras, é a Orquestra Sanfônica Feminina. O encontro de diferentes gerações de matriarcas do forró pernambucano contará ainda com a participação de 17 tocadoras de triângulos. A expectativa é que 20 mil pessoas compareçam ao evento. A Caminhada do Forró surgiu em 2005, fruto do desejo de alguns amantes do São João feito no interior, entre eles os irmãos Bruno e Natália Reis, e o desejo de trazer a experiência junina para o Centro Histórico da capital. O evento é organizado por meio do Acontecer Projetos Culturais em parceria com a Prefeitura do Recife. Com sonoplastia de Jailton Sodré, da Rádio Nacional em São Luís, Madison Miller.
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0: 99 graus.
3: E vamos falar agora um pouquinho da melhor época do ano. O São João está começando, vamos abrir essa festa junina, quinta-feira, dia 11, transformando o sítio histórico num grande arrasta-pé. Vai ser a 21ª Caminhada do Forró, vai ser uma edição linda, se concentrando às 17 horas na Rua da Moeda, centenas de forrozeiros caminhando, todo mundo cantando junto, muito forró, muita alegria. Vai ser um dia lindo. A gente faz essa caminhada até a Praça do Arsenal, onde lá tem um palco montado, e aí a gente tem show, mais de 13 atrações, muita coisa legal vai acontecer, tem Cezinha, Cristina Amaral, Silvério, Geraldinho, Nádia Maia, enfim, Josildo, muita gente legal. Vamos abrir o São João aí, todo mundo junto, nessa quinta-feira, no bairro do Recife.

chefe. E São João vai ser o nosso padroeiro, padroeiro da ilha, nesse dia lindo que a gente vai abrir esse São João. No domingo 14, a gente tem o desfile das bandeiras, que é um desfile lindo que se concentra ali, onde a gente leva as três bandeiras de São João. A gente vai fazer o circuito.

0: O Arsenal, vamos fazer isso também no domingo, esse desfile das bandeiras, se concentrando. Às 15 horas, no cais da Alfândega, vai ter banda, vai ter cortejo, vai ter as bandeiras de São João todas caminhando juntas. Vai ser lindo, vamos se juntar aí nesse domingo para ver essa festa tão tradicional de Recife. Já a nossa sala de reboco da Rio Branco abre também no dia 14, com muito forrozinho pé de serra. Vai ser muito legal. As bandeiras passam por lá no domingo e vão até o Arsenal. Sempre meio-dia a gente tem os triozinhos de forró já para embalar quem está no almoço da sexta, sábado e domingo. E à noite com aquela salinha gostosinha para a gente dançar um forró que segue até as 22h30. Tem muita gente boa. Então, a nossa programação de São João do bairro abre no dia 11 e vai até o dia 29. Toda a programação está nas redes da Prefeitura, da Secretaria de Cultura. Então, todo mundo se programa, monta sua agendinha e vamos forrozar pelo bairro do Recife.
1: 99 graus.
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0: 99 graus.
1: Nesta quinta-feira, vai acontecer a apresentação de forró da Banda Sinfônica do Conservatório Pernambucano de Música, no Museu do Caju Sertão, na Sala Sertão Mundo, a partir das 3 horas da tarde, com entrada totalmente gratuita. A Banda Sinfônica do Conservatório Pernambucano de Música é um grupo musical formado por professores e alunos da instituição, voltado tanto para a prática pedagógica quanto para apresentações artísticas. Ela é composta predominantemente por instrumentos de sopro e percussão, com repertório diversificado. Na programação de hoje, quinta-feira, dia 11 de junho, você confere a música tradicional do forró com a apresentação da Banda Sinfônica do Conservatório Pernambucano de Música no Museu do Caju Sertão, na Sala Sertão Mundo, a partir das 3 horas da tarde, com entrada totalmente gratuita. Para mais informações, você encontra no Instagram @ocajosertão ou no @Conservatório PE.
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1: Você,
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3: Aproveita, gente, que o pagode é quente e é forró.
4: Apesar da extensa programação do São João de Campina Grande, na Paraíba, é possível se planejar com calma para visitar vários espaços e eventos ao longo do mês de junho. Um deles é a exposição imersiva Luiz Gonzaga, 110 anos do nascimento, instalada no Parque Evaldo Cruz. A exposição imersiva, com curadoria do pesquisador e escritor Paulo Vanderlei, faz um passeio pela vida e obra do artista, considerado o maior representante da autêntica música nordestina e com um dos repertórios mais executados durante o período dos festejos juninos. O roteiro

0: O conteúdo da exposição se baseia no livro que batiza o evento, lançado pelo curador em 2022. São ilhas cronológicas separadas por décadas. O que está exposto representa apenas um pequeno recorte do acervo de Paulo, que possui milhares de itens vinculados ao Rei do Baião. Na exposição é possível apreciar objetos históricos, fotografias, vídeos, figurinos, discografia, artigos e matérias, além de dezenas de itens pessoais. Peças utilizadas no filme Gonzaga, de pai para filho, também estão expostas. Paulo, que morou ainda na infância em Exu, terra de Gonzaga, celebra a oportunidade de poder contar um pouco da história do artista em uma festa que tem íntima ligação com a história e a obra do cantor e compositor nordestino.
1: Tem uma frase do seu Luiz Gonzaga, que eu adoro, que ele fala que nasceu, que veio ao mundo, está nesse mundo para unir. Conhecemos a concepção de São João que nós temos hoje por causa do seu Luiz Gonzaga. Ele que inventou o trio Pé de Serra, Sanfona, Azabumba, o Triângulo, e foi ele que definitivamente colocou o Nordeste no mapa do Brasil. Minha vida era
0: por esse país. Várias réplicas gigantes de chapéus, painéis e totens digitais também ajudam a contar a história do pernambucano. A exposição Luiz Gonzaga, 110 anos do nascimento, funciona diariamente das 5 da tarde até meia-noite, até o dia 5 de julho. Com sonoplastia de Jailton Sodré, da Rádio Nacional em São Luís.

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1: Oi, gente. Eu sou Nathalie Assunção, atriz integrante do grupo Ato de Teatro, e nós estamos prestes a comemorar um ano de grupo. O Ato é a junção de atrizes e atores que querem se experimentar cenicamente, propondo leituras dramatizadas todo mês, de maneira gratuita, sempre em espaços diferentes da cidade e sempre com textos.

0: distintos. Ou seja, cada encontro, cada leitura é uma experiência única que não se repete. A gente já leu obras como Lisbela e o Prisioneiro, Closer, Esperando Godot, O Deus da Carnificina, e para celebrar esse primeiro ano de grupo, nós vamos ler o clássico de Shakespeare, Hamlet. Essa leitura promete. Na nossa primeira apresentação, a gente contou com uma plateia de 30 pessoas. Hoje, nós já vivenciamos apresentações com até 300 pessoas. O ato se tornou um espaço para teatro, leitura, encontro e celebração. A leitura de Hamlet acontece no Mercado Eufrásio Barbosa nessa sexta-feira, dia 12. A gente vai abrir as portas às 18 horas e a leitura em si começa às 8 da noite. O texto vai ser lido quase que na íntegra, contando com alguns cortes, então a expectativa é de uma leitura de 3 horas de duração. Mas, como de costume, o rolê vai ser regado à música, além de bons comes e bebes. Tem maneira melhor de comemorar o Dia dos Namorados? Não, né? Vem pro ato e segue a gente lá no Instagram, @atoteatro.
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0: Massa demais! Essa foi a primeira parte do nosso 99 Graus de hoje. A boa notícia é que já, depois de um intervalo super rápido, tem muito mais, não é isso, Showa?
1: Eu gosto disso, porque aqui você sabe que a gente não mente, né?
0: Jamais! O intervalo é rápido?
1: Conta aí
0: é
1: no relógio, conta aí no relógio que é rapidinho e já tem mais 99 Graus aqui na Sintonia da Universitária FM. Fica aí!
2: 11 horas e 29 minutos. 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
0: 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Já de volta com 99 graus aqui nas manhãs da Rádio Universitária. Nessa quinta-feira, a gente segue junto com você até o meio-dia com o nosso programa de Cabe Tudo de Mais Quente que está rolando na programação da Rádio Universitária. Já sabe, 99 graus segunda a quinta-feira comigo, Natália Demerri, junto com Cássio Showa.
1: Pois é, Natália, este programa que é cheio de música e informação na manhã da Universitária FM. E agora vamos de mais música, porque você sabe, né? Aqui é o lugar dos lançamentos que chegam primeiro
0: as
1: na programação.
0: Novidades, a porta de entrada da programação da Rádio Universitária. Vamos
1: por
0: lá.
1: Aqui, vamos embora?

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1: O Ministério da Cultura retomou, nesta quarta-feira, o plantão Tira Dúvidas da Lei Aldir Blanc, para orientar gestores públicos sobre esta política cultural de fomento. Os plantões funcionam de forma contínua, sem data de encerramento. Entre as temáticas abordadas estão as etapas da lei, suporte para portais como a plataforma Cult Editais e a Política Nacional de Cultura Viva e outras orientações gerais. Os atendimentos, na forma virtual, acontecem de 2h30 às 4h30 da tarde e são realizados pela equipe técnica da pasta, com participação de consultores do Ministério. Cada dúvida é respondida de forma individualizada. Os agendamentos precisam ser feitos no site da Aldir Blanc. Gestores públicos de cultura também podem encaminhar perguntas para o e-mail pnab@cultura.gov.br. A Lei Aldir Blanc representa um dos setores mais impactados pela pandemia de Covid-19. A iniciativa homenageia o escritor e compositor carioca Aldir Blanc, falecido em 2020, vítima da doença. Da Rádio Nacional no Rio de Janeiro, Carolina Pessoa.
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1: 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No dia 14 de junho, teremos o filme Nós Não Envelheceremos Juntos, às 5 horas da tarde. 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
2: Hoje é dia 11 de junho, véspera do Dia dos Namorados. E um dia de um aniversário muito importante, porque muitos namorados assistiram juntinhos esse filme. Claro que não são namorados jovens, são namorados mais velhos, né? Dos seus, vamos lá, 45 anos, 50 anos, talvez um pouco mais. Assistiram um filme estrelado por Matthew Broderick, Mia Sara e Alan Rook. Olha, tem Jennifer Grey, que depois brilhou no filme Dirty Dancing, né? Jeffrey Jones, Cindy Pickett, Lyman Ward, esses você não conhece. Charlie Sheen, esse você conhece. Papéis coadjuvantes. Um filme marcante, produzido e dirigido e escrito por um mestre do cinema, que a gente pode chamar assim, cinema dos anos 80, aqueles filmes que passavam na sessão da tarde, todo mundo assistia. Depois pesquise sobre os filmes de John Hughes. Esse cara é o maior diretor e autor de filmes adolescentes dos anos 80. Muitos deles, sob análise pelo olhar vigente nos dias de hoje, teriam restrições altíssimas, né? Porque o que não faltava nos filmes dele era o que hoje se chama de assédio sexual, de abuso, de machismo, etc e tal. Mas eram filmes de adolescentes e fizeram muito sucesso nos anos 80. Passava na sessão da tarde, todo mundo gostava. E eu não sei hoje, se fosse ao ar em TV aberta, se algumas cenas não seriam cortadas. Eu estou me referindo ao maior clássico do cinema adolescente. Em inglês, seria... Em inglês, o nome do filme é Ferris Bueller's Day Off. Curtindo a Vida Adoidado. Todo mundo conhece esse filme. Um grande filme que mostra um garoto, feito pelo Matthew Broderick, que é um estudante de Chicago, faz o último ano do ensino médio e decide matar aula. E o filme mostra esse dia em que ele mata a aula. E o filme tem cenas marcantes, cenas icônicas, cenas que entraram para a história do cinema e que se transformaram em quadros, em registros da história do cinema mundial. Eu vou dar um exemplo. Uma cena em que os três personagens estão parados em um museu. Eles decidem aproveitar o dia e uma das coisas que eles fazem é visitar um museu. Eles ficam parados encarando um quadro. Aí mostra, o plano mostra um atrás do outro, olhando seriamente.

frente pra frente, parece capa de disco de rock. Eles estão encarando um quadro. Isso é uma cena marcante do filme. Outra cena marcante, essa é a maior, né, o ápice do filme, é quando o personagem de Matthew Broderick canta a música que você vai ouvir daqui a pouco. Twist and Shout, ele canta essa música numa rua. Olha, a filmagem daquela cena envolveu uma quantidade imensa de pessoas. Eles pararam uma rua. Muitas das pessoas que estão ali são passantes de fato. E tudo acabou entrando na cena, no espírito da cena. E é uma cena icônica que você acha facilmente na internet e que, se você assistiu o filme, você sabe que cena é essa. E se você não assistiu o filme, você também sabe, porque essa cena é bastante repetida. Hughes escreveu o roteiro desse filme em menos de uma semana. As filmagens tiveram início em setembro de 85 e terminou em novembro. Olha, gente, 3 meses de gravação, de filmagem, né? Ou 2 meses, né? Se a gente contar os tempos, um pouco mais de 2 meses, né? E mostra muitas áreas de Chicago que eram pontos turísticos e ficaram mais turísticas ainda depois do filme, né? E o filme foi uma espécie assim de carta de amor do diretor para a cidade de Chicago. Ele disse que queria pegar o máximo que Chicago pudesse oferecer em termos de imagem, de arquitetura, de paisagem e também do espírito de Chicago. Esse filme foi lançado pela Paramount no dia 11 de junho de 1986. Hoje é aniversário de 40 anos de lançamento de Curtindo a Vida Doidado. É o 10º filme de maior bilheteria daquele ano nos Estados Unidos. Arrecadou 70 milhões de dólares e o orçamento dele era de 5 milhões. Olha só, gente, ele rendeu 12 vezes, não, foi 12 vezes? Não, foi mais, rendeu 14 vezes, olha só. Ele rendeu 14 vezes o orçamento inicial, recebeu críticas positivas de crítica e do público. Na época as pessoas estavam assistindo, acharam o filme interessante e ao longo do tempo houve a sedimentação da importância e do simbolismo desse filme na história do cinema. Depois da música do dia, eu vou falar um pouco mais. Você vai ouvir uma música de 61, escrita por Phil Medley e Bert Russell. A primeira gravação foi com o The Top Notes, depois foi gravada por The Isley Brothers e, mais tarde, pelos Beatles. E essa é a versão que você vai ouvir da música que foi o ápice do filme Curtindo a Vida Doidada, Twist and Shout. 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

0: Você ouviu Twist and Shout, de Phil Medley e Bert Russell, com The Beatles. Essa música é o ápice do filme Curtindo a Vida Doidada, né? Quando há aquele momento em que o personagem de Matthew Broderick, ele está na rua e ele começa a cantar essa música e há aquela coreografia, aquela coisa meio farsesca, né? Das pessoas ao redor dançarem, etc e tal. É uma cena que entrou na história. Em 2014, esse filme foi selecionado para preservação no Registro Nacional de Filmes dos Estados Unidos pela Biblioteca do Congresso. Ele foi considerado, olha só, culturalmente, historicamente e esteticamente significativo. Incrível, né? É de fato um grande filme que há 40 anos estreou nos Estados Unidos. Um filme que depois se espalhou pelo mundo todo e ao longo de muitos e muitos anos acabou sedimentando a sua importância no cinema. A música do dia volta amanhã.
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0: Que alegria, que maravilha fechar mais um encontro com você que está aqui na sintonia da Rádio Universitária, mais um 99 graus, ficando por aqui. Nessa manhã de quinta-feira, a gente fecha os trabalhos da semana do nosso 99 graus, não é isso?
1: Pois é, 99 graus, que é sempre de segunda a quinta, 11 da manhã aqui na 99.9 FM, ou seja, voltamos... na
0: segunda-feira, 11 horas.
1: Amanhã aqui.
0: Mas você que gosta dessa dobradinha aqui minha com o Showa, sabe que amanhã, sexta-feira, 8 da noite, tem também o 80 por hora. Então
1: exatamente.
0: A gente só muda o horário,
1: mas
0: tá aqui do mesmo jeito na programação da Rádio Universitária, não é isso?
1: Exatamente. Bom fim de semana, aproveite. Segunda a gente se encontra aqui no 99
0: Obrigada,
1: graus.
0: Obrigada, gente.
1: Até lá, tchau.
0: Tchau.
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3: 11 horas e 59 minutos.
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1: O São João está começando, vamos abrir essa festa junina, quinta-feira, dia 11, vai ser a 21ª caminhada do forró, se concentrando às 17 horas na Roda Moeda, centenas de forrozeiros caminhando, todo mundo cantando junto, muito forró, muita alegria, vai ser um dia lindo. É, a gente faz essa caminhada até a Praça do Arsenal, onde lá tem um palco montado, e aí a gente tem show, mais de 13 atrações, muita coisa legal vai acontecer, tem Cezinha, Cristina Amaral, Silvério, Geraldinho, Nádia Maia, enfim, Josildo, muita gente legal, vamos abrir o São João aí, todo mundo junto nessa quinta-feira no bairro do Recife.
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1: Boa tarde, ouvintes. O Almoço Musical começa agora e traz para você, nesta primeira parte, o quarteto cearense Marimbanda, formado por Heriberto Porto nas flautas, Tiago Almeida no piano e escaleta, Pedro Façanha no contrabaixo e Michael da Silva na bateria. No repertório, ritmos brasileiros como baião, frevo, samba, choro e bossa nova, além de releituras jazzísticas com um sabor nordestino pronunciado. Marimbanda, agora, no Almoço Musical.

0: Universitária FM apresentando o Almoço Musical. Estamos ouvindo o quarteto cearense Marimbanda. Vamos para um rápido intervalo e voltamos já.
1: Meio-dia e 27 minutos.

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0: Ouvimos o quarteto cearense Marimbanda nesta primeira parte do nosso almoço musical, que vai para um rápido intervalo e volta com mais música instrumental no som da 99.9.
1: 1 hora e 3 minutos.
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0: O São João está começando, vamos abrir essa festa junina, quinta-feira, dia 11. Vai ser a 21ª caminhada do forró, se concentrando às 17 horas na Roda Moeda. Centenas de forrozeiros caminhando, todo mundo cantando junto, muito forró, muita alegria. Vai ser um dia lindo. A gente faz essa caminhada até a Praça do Arsenal, onde lá tem um palco montado, e aí a gente tem show, mais de 13 atrações. Muita coisa legal vai acontecer. Tem Cezinha, Cristina Amaral, Silvério, Geraldinho, Nádia Maia, enfim, Josildo, muita gente legal. Vamos abrir o São João aí, todo mundo junto, nessa quinta-feira, no bairro do Recife.
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2: Tanto andam agora preocupados em definir o conto, que não sei bem se o que vou contar é conto ou não. Sei que é verdade. Minha impressão é que tenho amado sempre. Depois do amor grande por mim, que brotou aos 3 anos e durou até os 5 mais ou menos, logo o meu amor se dirigiu para uma espécie de prima longínqua que frequentava a nossa casa. Como se vê, jamais sofri do complexo de Édipo, graças a Deus. Toda a minha vida, mamãe e eu fomos muito bons amigos, sem nada de amores perigosos. Maria foi o meu primeiro amor. Não havia nada entre nós, está claro, ela como eu nos seus 5 anos apenas, mas não sei que divina melancolia nos tomava, se acaso nos achávamos juntos e sozinhos. A voz baixava de tom e principalmente as palavras é que se tornaram mais raras, muito simples. Uma ternura imensa, firme e reconhecida, não exigindo nenhum gesto. Assim é o início de Vestida de Preto, o primeiro conto do livro Contos Novos, de Mário de Andrade, lançado em 47.
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7: O melhor da música instrumental todos os dias, na hora do almoço, aqui no som da Universitária FM. É o Almoço Musical. Nesta parte do programa, a gente fica com Billy Ponzio e sua Big Band, que mescla o jazz, sobretudo o swing jazz dos anos 30, com guitarras contemplativas do rock progressivo.

0: Encerrando o almoço musical de hoje, ouvimos o compositor e multi-instrumentista mineiro Billy Ponzio e o seu disco Música Efêmera. A apresentação deste programa foi de Cássio Shoa, a produção de Geraldo Cavalcante e Cássio Shoa. Boa tarde e até a próxima.
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0: 1:28
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Vamos começar o programa de hoje com o frevo de rua de Baltazar do Carvalho com a orquestra de Zacarias. É pra fuxico. Depois, frevo canção, está me dando um troço. Frevo canção de Hinaldo Silva com Marisa Santos.

0: Ouvimos Pra Fuxico, de Baltazar do Carvalho. Está me dando um troço, de Ivanildo Silva, com a cantora Marisa Santos. Programa Frevo, Patrimônio Cultural da Humanidade. Estou aqui com o meu amigo Alfredo Paes de Andrade, um dos notáveis compositores do nosso carnaval, e ele vai participar do programa citando o nome de três frevos para a gente ouvir agora. Um frevo canção, um frevo de rua e um frevo de bloco. Alfredo Paes de Andrade, diga-me aí um frevo canção.
1: Eu quero aquilo.
0: Muito bem.
1: Gil do Toné.
0: Certo. Agora diga-me aí um frevo de rua, frevo de rua.
1: Fátima.
0: Oh?
1: Fátima.
0: Ah, Fátima, ok. E agora o de bloco.
1: Moça Bonita.
0: Muito bem. Vamos ouvir então as músicas citadas por Alfredo Paes de Andrade no programa Frevo, Patrimônio Cultural da Humanidade.

Frevo Patrimônio Cultural da Humanidade. E sempre lembramos aqui nomes dos nossos compositores para que eles permaneçam na lembrança dos nossos ouvintes. Tadeu Sena, Pancrácio das Neves, J. Miquiles, Eudes França, José Felipe, Pedro Costa, Cláudio Almeida, Oswaldo Santiago, Humberto Vieira, Juvenal Brasil, Roberto Bolzan, Dominguinhos, Irmãos Valença, Dozinho, Caroba Nunes, Joaquim Martins, Edu Lobo, Jacob Tancur, Lula Queiroga, Bubusta Valença. Vamos seguir com o programa agora, o frevo canção de Paulo Duarte com Ivanildo Silva, Chega Mais.

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1: Programa Frevo, Patrimônio Cultural da Humanidade. Vamos agora com o Frevo. O Frevo é Nosso, de Davi Vasconcelos, Orquestra de Zacarias. Frevo da Rua do Sol, de Rodolfo Medeiros, com a cantora Márcia Pequeno.

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3: Uma hora e 56 minutos.
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Começa agora o Faixa Livre, na tarde da Universitária FM 99.9. Muito boa tarde para você que está na sintonia da Rádio Universitária 99.9 FM, com retransmissão também pela Rádio Paulo Freire 820 AM. Está começando agora mais um Faixa Livre dentro da programação da tarde da nossa Rádio Pública. Eu sou Natália Demerri, sigo agora com Faixa Livre recheado de música e feito especialmente para você.

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1: 2:24. 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
2: Caminhavam, caminhavam e cantavam Lembrança Eterna. Mas quando paravam, parecia que, de tanto ser cantada, a música continuava a ser entoada pelos pés das pessoas, pela marcha dos cavalos e pelo sopro do vento. Transeuntes abriam caminho para o cortejo, contavam as coroas de flores, faziam o sinal da cruz. Curiosos se aproximavam da procissão e perguntavam: "Quem morreu?" Respondiam: "Givago." "É isso, então está explicado. Não é ele, é ela. Não faz diferença.

0: Que Deus a tenha. É enterro de rico. Os últimos minutos passavam rapidamente, contados e irreversíveis. Assim começa Doutor Zhivago, romance do escritor russo Boris Pasternak, que virou filme em 65. O livro conta a história de um homem dividido entre duas mulheres durante a Revolução Russa de 1917.
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2: Faixa Livre. Faixa Livre aqui na tarde da Rádio Universitária 99.9 FM, comigo, Natália Demery. Vamos agora com mais música, com a segunda parte aí do nosso encontro de hoje.

0: O Faixa Livre de hoje vai ficando por aqui comigo, Natália Demery. Muito obrigada pela sua sintonia. Eu te espero sempre de segunda a sexta, a partir das 2 da tarde, com muita música aqui pelas ondas da 99.9 FM. Um super beijo pra você. Obrigada. Tchau.
1: Duas horas e 58 minutos.
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1: O São João está começando, vamos abrir essa festa junina, quinta-feira, dia 11. Vai ser a 21ª caminhada do forró, se concentrando às 17 horas na Roda Moeda, centenas de forrozeiros caminhando, todo mundo cantando junto, muito forró, muita alegria. Vai ser um dia lindo. A gente faz essa caminhada até a Praça do Arsenal, onde lá tem um palco montado, e aí a gente tem show, mais de 13 atrações, muita coisa legal vai acontecer. Tem Cezinha, Cristina Amaral, Silvério, Geraldinho, Nádia Maia, enfim, Josildo, muita gente legal.

0: Pessoal, vamos abrir o São João aí, todo mundo junto, nessa quinta-feira, no bairro do Recife.
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0: 3 horas e 27 minutos.
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8: Muito bem, estamos ouvindo o programa Coquetel Molotov aqui na Rádio Universitária FM 99,9. Lembrando que toda a programação da Rádio Universitária FM está também em streaming pela internet. Então, se você não estiver junto com o rádio em outros momentos, você pode acompanhar a Rádio Universitária e toda a sua programação no endereço www.fpe.br/ntvru, colocar lá no seu computador e você ouve aí a programação inteira em streaming pela Rádio Universitária FM ao vivo.

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1: Muito bem, estamos chegando aqui ao final do nosso programa Coquetel Molotov por hoje. Agradecemos a todos vocês pela audiência e logo depois estamos de volta. Fiquem sempre atentos no nosso site coquetelmolotov.com.br para saber as notícias e sempre no nosso Twitter, que é o @nuarcm, para novidades em primeira mão. Continuem aí com a ótima programação da Rádio Universitária FM e logo depois a gente volta. Tchauzinho.
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2: 3 horas e 58 minutos.
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1: Oi, gente, aqui quem fala é Irma Brown. Eu sou artista e gestora da Galeria Mau Mau, espaço de arte independente que comemora seus 17 anos. Sexta-feira, dia 12 de junho, dia dos namorados, véspera de Santo Antônio, dia de festa. 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A noite também conta com a colaboração das DJs Catarina de Diário, Vitor Zalma e Luli Veras, além da presença da Cozinha Solidária Vila dos Milagres, que vem do Ibura direto aqui para o Espinheiro. Mais informações, maumaugaleria.com.
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4: E aqui lembrando o poeta Antônio França, veja o que ele disse: quem visitar o sertão fica de queixo caído, olhando a roça queimada, o mata-pasto nascido, o verde em cima do preto, deixando o chão colorido.
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4: Alô Recife, alô internautas, boa tarde. Está começando a maior festa nordestina no seu rádio. É a 99.9, Rádio Universitária FM, emissora educativa da Universidade Federal de Pernambuco. É a nossa rádio pública levando até você forró, verso e viola, um programa com cheiro de mato e terra molhada. Eu sou Ivan Ferraz na apresentação e Alexandre Silva nos trabalhos técnicos e edição do programa. O nosso muito obrigado pela sua audiência. E agora é com você, meu amigo Alexandre Silva, seu boa tarde aos nossos ouvintes.
6: Olá, Ivan, internautas, amigos e ouvintes. Muito boa tarde a todas e todos. Sejam bem-vindos a mais uma tarde no Forró Verso e Viola. Agora é contigo, amigo Ivan Ferraz, o comunicador sertanejo.
4: Boa tarde, meu amigo Alexandre Silva, e parabéns pelo seu trabalho. Assim diz a experiência popular, é pra gente refletir. Vale uma reflexão? O temor a Deus é o princípio da sabedoria. Olhe, não há distância que nos separe. Você pode sintonizar o forró, verso e viola em qualquer parte do planeta. É só acessar o nosso site. Anote: www.ufpe.br/ntvru. Você acessando esse site vai ouvir toda a programação da Rádio Universitária FM 99.9 Recife, Pernambuco, e o Forró Verso e Viola de segunda a sexta-feira a partir das 16h. O nosso muito obrigado pela sua audiência. Aos internautas, o meu abraço, um abraço do tamanho do Brasil. Agora aumente o volume do seu rádio que a festa vai começar, abrindo a porteira do nosso forró com a sequência na arte da cantoria.
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Estamos com a sequência na arte da cantoria. Aqui eu cumprimento todos os poetas repentistas, cumprimento todos os apologistas da cantoria, enfim, cumprimento todos vocês que estão neste momento em sintonia com a 99.9 Rádio Universitária FM Recife, Pernambuco, ouvindo forró, verso e viola. O nosso muito obrigado pela sua audiência. Olha aqui, mais uma vez eu lembro o seguinte: é altamente expressivo o poder de comunicação do violeiro repentista. Estamos com a sequência na arte da cantoria e aqui vamos ouvir a dupla Andorinha e Sebastião Marinho com o mote: cada prédio construído em São Paulo tem o sal e o suor do nordestino. Em seguida vamos ouvir a dupla Zé Viola e Dedé Laurentino com o tema Manto Crepuscular.

Aqui é 99.9 Rádio Universitária FM Recife, Pernambuco, e o forró veste viola, sempre em sintonia com os amantes da verdadeira música do Nordeste. Ouvimos os violinos repentistas e agora vamos a uma sequência de forrós, começando com Carlos André. Ele canta um dos seus grandes sucessos com o título Até Mais Ver. Jorge de Altinho aqui, com a participação do inesquecível Luiz Gonzaga, o eterno rei do Baião. A música é de Jorge de Altinho e tem como título Não Lhe Solto Mais. Aí o poeta Chico Pedrosa chega declamando de sua autoria o poema que tem como título Sertão Caboclo.

Caboclo revela tudo que a vida retrata. Da fraca luz amarela de um candeeiro de lata, até as velhas parteiras que passam noites inteiras trancadas dentro dos quartos das relaxadas comadres, orientando os compadres na assistência dos partos. É o sertão das cacimbas escavadas na areia, de onde se tira água para os gastos da aldeia.

Sertão que o velho engenhoso conta a história de Trancoso pra rapaziada ouvir. E nas noites de lua cheia, se o lobisomem passeia, é moça que vai fugir. Numa tarde de verão, um bando de andorinha busca refúgio na copa de uma árvore na pracinha. Lá num baixio distante, ouve-se o cantar constante das nambus fora dos ninhos. E a araponga na mata, batendo ferro na lata, incomodando os vizinhos. Lá pra nós, quando o inverno demora a aparecer, as mulheres roubam santo pra ele fazer chover. Quando a chuva molha o chão, ele volta em procissão pelos caminhos da fé até a sua morada, aonde a novena é rezada em louvor a São José. Na época das romarias, se vê passar nas estradas centenas de paus de araras com lotações esgotadas. Homens, mulheres, meninos rezam preces, cantam hinos em louvor aos padroeiros, e o som da torre da igreja a toda altura deseja boas-vindas aos romeiros. Sertão, onde a moça velha, quando inventa de casar, rouba o menino dos braços de Santo Antônio no altar. E o pobre de Santo Antônio ou arranja um matrimônio pra Vitalina carente, ou ela vira serpente, chama nome, roga praga, e o menininho é quem paga na chaleira d'água quente. Quando um caçador de peba sai à noite pra caçar, as ferramentas que leva são um ferro de cavalo e um cadelo vira-lata. Solta o cachorro na mata, se deita e pega no sono. O cachorro acua a caça, pega, mata, traz de graça e entrega nas mãos do dono. Já o caçador de abelhas, por se achar discriminado, tem em casa uma colmeia para fazer mel batizado e um cachorro conivente, que além de inteligente é sócio do caçador. Se espoja no saburá do mel do Arapuá para enganar comprador. Quando o freguês desconfia da pureza do produto, o cachorro entra em cena. Desconfiado e astuto como dono preparado, de mel todo lambuzado do rabo até as orelhas, brigando com as abelhas que não lhe dão desafogo, e o freguês encabulado, quando da fé tem comprado o mel da abelha fogo. No sertão tem rezadeira, que é muito mais respeitada do que doutor, que só sabe cobrar consulta e mais nada. Quando um caboclo adoece, a benzedeira aparece, toma dois dedinhos de cana, pega um galho de imburana, não fala nem Jesus, dá sete lapadas em cruz, o cabra ou sara ou se dana. Sertão caboclo congrega em sua universidade o que de mais puro existe na sua rusticidade. Seu povo e sua cultura são a riqueza mais pura desse chão verde e amarelo. Duvidas? Vá lá pra ver, e depois venha me dizer o quanto o sertão é belo.

Aqui é 99.9, Rádio Universitária FM, Recife, Pernambuco, o forró veste viola, crescendo com a sua audiência. Vamos à sequência musical, trazendo João Paulo Júnior. Ele canta de sua autoria, Deixa Quem Quiser Falar. Irá Caldeira canta a composição de Severino Pedro com o título Chão de Flores.

Aqui é 99.9 Rádio Universitária FM, Recife, Pernambuco, o forró veste viola. Um programa autêntico, como você gosta. E o nosso muito obrigado pela sua audiência. Vamos agora à sequência musical, trazendo Buscapé, o Nerilson Buscapé. Ele canta de sua autoria, forró de pé de parede. Jô Silva, atendendo a pedidos, chega cantando com a participação de Anastácia. A composição é de Onildo Barbosa e tem como título Eu Gosto É Disso. Israel Filho canta a composição de Brito Lucena com o título Na Sombra do Juazeiro.

0: Forró, Verso e Viola, programa com qualidade cultural aqui na 99.9, Rádio Universitária FM Recife, Pernambuco. De segunda a sexta-feira, das 4 às 6 da tarde. Vamos em frente, que a Universitária FM está com a gente. Agora, na sequência musical, atendendo a pedidos, Caju e Castanha canta um dos seus grandes sucessos com o título Pandeiro de Lata de Doce. Lene Rodrigues chega cantando a composição de Carlinhos Monteverde com o título O Sol e a Terra. Marcos Clay canta de sua autoria Abundância de Amor.
1: O meu nome é Amélia Felicidade da Silva. Sou a mãe da Duba, Caju e Castanha. E assim aconteceu. Eles fizeram 2 pandeirinhos de lata e foram à praça de Jaboatão.
2: Comecei cantando moda, sabe? Música. Comecei cantando música. Aí depois a gente tava na rua, tudo coisa e tal. Eu cantava uma música, batia na lata de doce. Ele cantava também, batia, sabe? Na latinha de doce, agora a gente sabia bater. Batia qualquer jeito, era jeito, sabe, pra gente. Não sabia de nada ainda, né? Aí depois chegou tanta coisa no meu juízo, sabe? Que a gente... Começamos a cantar mesmo, e depois eu olhava assim pro mundo assim, e chegava tanta coisa no meu pensamento que eu nem sabia de onde vinha. Aí comecei direto mesmo, sei que até hoje, graças a Deus, eu vim cantando. E até hoje, graças a Deus, eu não passei fome.

Aqui é 99.9 Rádio Universitária FM Recife, Pernambuco, e o Forró Veste Viola, o programa que entende o seu gosto musical. Agora vamos à sequência musical, trazendo Cambará, o gaúcho Cambará, atendendo a pedidos. Aqui ele canta de sua autoria e Milton Pada, a música que tem como título Gaúcho e Nordestino. Aécio dos Oito Baixos me convidou e eu canto em dueto com Aécio dos Oito Baixos a composição de sua autoria, que tem como título Saudade Dela. Toninho Vanderlei chega cantando de sua autoria A Festa Não Pode Parar.

0: E agora, vamos a um pequeno intervalo. Continue com a gente, que eu volto já.
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3: 5 horas e 2 minutos.
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1: 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Vai ser um dia lindo. 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Tem Cezinha, Cristina Amaral, Silvério, Geraldinho, Nádia Maia, enfim, Josildo, muita gente legal. 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

0: bom tá é aqui.
1: Forró bom? Forró bom tá é aqui, aqui na 99.9 Rádio Universitária FM, Recife, Pernambuco. Estamos de volta alegrando os nossos ouvintes. Eu de cá e você de lá, valorizando que é nosso com forró, verso e viola. Um programa com cheiro de mato e terra molhada. E agora vamos à sequência, o melhor da sanfona. E nesta sequência, o melhor da sanfona, que é uma sequência que divulga, valoriza e enaltece a música instrumental desde a sanfona de 8 baixos ao acordeão de 120 baixos. Vamos ouvir Severino dos 8 baixos, com um dos seus grandes sucessos, a música de sua autoria e tem como título Só Sei Tocar Assim. Zé Cupido, tocador de acordeon de 120 baixos, aqui com Zé Cupido, a composição de Luiz Gonzaga e Hervé Cordovil, com o título Baião da Garoa.

Aqui é 99.9 Rádio Universitária FM Recife, Pernambuco, e o Forró Veste e Viola, um programa autenticamente nordestino. Ponha essa ideia na cabeça. Agora, o povo quer ouvir O Que o Tempo Não Apagou, com a sequência do Fundo do Baú. E nesta sequência do Fundo do Baú, vamos ouvir duas raridades musicais. Inicialmente com o inesquecível Sebastião do Rojão, um dos seus grandes sucessos de sua autoria, com o título Chorando por Alguém. Em seguida, vamos recordar, e vale a pena recordar, Dominguinhos, uma de suas primeiras gravações. E foi aqui essa música que foi incluída no primeiro LP de Dominguinhos, gravado na gravadora Cantagalo, do saudoso Pedro Sertanejo, em 1964. A composição é de

Zé do Baião, e tem como título Ingratidão. Então, vamos aqui, ouvindo, tirando do fundo do baú, inicialmente Sebastião do Rojão, com um dos seus grandes sucessos, Chorando por Alguém, em seguida, Dominguinhos, com um dos seus grandes sucessos, composição de Zé do Baião, com o título Ingratidão.

Aqui a 99.9 Rádio Universitária FM Recife, Pernambuco, e o Forró Veste Viola, o programa mais ouvido e aplaudido do rádio pernambucano, graças à sua audiência, de segunda a sexta-feira, das 16h às 18h. Vamos em frente, que a Universitária FM está com a gente. Agora, na sequência musical, vamos ouvir Cristina Amaral. Ela canta a composição de Flávio Leandro e Elma Oliveira com o título Cercadinho. Márcia Lima canta a composição de Pinto do Acordeão com o título Neném Mulher. Caroline Maciel canta com a participação de Ronaldo Aboiador. A composição é de Floriano Maurício, seu pai, em parceria com Caroline Maciel. A música que tem como título Saudades de um Gênio.

Nordeste abalou todo o Brasil. O mundo sente essa vaga e a saudade de Gonzaga ninguém substituiu. Ui. Segue em frente, Caroline, nessa caminhada.

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Agora, na sequência musical, vamos ouvir Zé Duarte. Ele canta a composição de Aracílio Araújo, com o título Rainha do Salão. Ed Carlos canta a composição de Luiz Gonzaga e Zé Dantas, com o título O Xote das Meninas. Essa música foi gravada originalmente por Luiz Gonzaga, o Rei do Baião, em 1953. Aqui vamos ouvir, na voz de Ed Carlos, O Xote das Meninas. Aí eu chego, atendendo a pedidos, cantando a composição de Heleno Ramalho, com o título Fulô de Mussambê.

sua tarde fica mais alegre ouvindo forró, verso e viola aqui na 99.9 Rádio Universitária FM Recife, Pernambuco, de segunda a sexta-feira, a partir das 16h. Agora, na sequência musical, vamos ouvir Guadalupe. Ela canta a composição de Renato Teixeira, com o título Amizade Sincera. Esta música teve a participação de Dominguinhos no acordeon e a participação também de Sandro Reich, violões de aço de 6 e 12 cordas. Então vamos ouvir com Guadalupe Amizade Sincera, composição de Renato Teixeira. Vamos ouvir Kelly Rosa cantando a composição de Heleno Ramalho e Pedro Ramalho, e com a participação de Diego Reis e seu acordeon, a música que tem como título Quando Cantava a Cauã. Aí o dia vai terminando, a noite vai chegando, é hora de reflexão, ouvindo Luiz Gonzaga, o eterno rei do Baião, cantando Ave Maria Sertaneja, composição de Júlio Ricardo e Ódio Oliveira, gravação 1964.

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1: O que é bom dura pouco, o que é bom dura pouco. Estamos chegando ao fim de Forró Veste Viola. Na técnica e edição do programa, Alexandre Silva. Obrigado, meu amigo Alexandre Silva, e parabéns pelo seu trabalho. A você, ouvinte, o nosso muito obrigado pelo carinho de sua audiência, e até o próximo programa, se Deus quiser e Ele quer.

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1: 5 horas e 57 minutos.
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1: 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Vamos celebrar o amor de todas as formas, do jeito que a gente gosta, com muita música pernambucana. Tô esperando vocês, tá?
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0: A partir de agora, nesta noite de quinta-feira, vamos conferir uma série de entrevistas especiais que está rolando no programa Faixa Livre, aqui da Rádio Universitária.

0: Tô eu aqui, Cássio Shoa, direto dos estúdios da Rádio Universitária FM, hoje recebendo aqui o cantor e compositor recifense Matheus de Bezerra, um dos nomes mais interessantes dessa nova geração da canção brasileira aí. Ele tá lançando seu terceiro disco, A Palavra, seu trabalho aí mais encorpado sonoramente até o momento. E aí agora eu convido você, minha querida ouvinte, meu querido ouvinte, a ouvir A Palavra de Matheus hoje nessa conversa. Matheus, que bom que você veio, prazer te receber aqui.
1: Obrigado, e aí minha gente, sou Matheus de Bezerra, felicidade enorme estar aqui, né? É uma generosidade muito grande da sua parte, né? Por essas informações, esses créditos aí. E é isso, estou feliz com esse disco, estou feliz demais, assim, antes de tudo. E tá trazendo ele aqui me deixa mais feliz ainda.
0: E o pessoal vai ouvir nessa conversa que eu tô falando, é verdade. O pessoal vai concordar comigo. Matheus, depois de dois EPs aí, dois álbuns

0: também. Vem agora A Palavra, que é teu terceiro disco. E eu queria te perguntar, ouvindo esse teu disco agora, olhando para trás, para o começo da tua jornada na música independente, o que tu desejava, todos os teus desejos, tuas vontades, o que tu imaginava para tua carreira, como é que tu vê esse trabalho agora, nesse momento, o que é que ele representa para tu agora?
1: Acho que representa a maturidade, né? Acho que eu sempre quis, claro que a gente sempre sente a cada lançamento que esse é o trabalho e tal. Mas esse, independente do sentimento que eu sinto em todos, mas esse eu percebo tecnicamente, musicalmente, a composição. Então eu entendo que o disco retrata muito esse amadurecimento de carreira, de composição, enfim, de personalidade também.
0: Que massa. Eu ouvindo tuas canções, e não é de agora, a gente sente muito essa coisa de uma jornada tua de autoconhecimento junto com a música, junto com o teu fazer na música. E eu queria que tu falasse sobre essa tua relação da música com a tua jornada como pessoa, até para o pessoal se conectar, como é que a música chega para tu e o que ela representa para tu nessa tua caminhada.
1: Então, eu sempre me considerei mais um compositor do que um cantor, antes de tudo, assim, quem eu sou como artista é um compositor. E isso porque, desde criança, eu me enxergo como um compositor muito pequeno, não tenho uma lembrança, como eu já falei em alguns lugares, assim, é como se tivesse um lapso na minha cabeça, e eu não consigo me enxergar sem ser isso, sem sonhar com isso. Ainda muito criança, consigo lembrar das coisas que eu escrevia na janela de casa, falando umas coisas bem bestas, umas frases, mas ainda assim, com essa visão de composição. Então, a composição sempre foi tudo que eu fiz na vida. E compor a vida, né? Compor as músicas, para mim, é compor a vida. Então, quando a música, tudo que eu lanço, tudo que eu escrevo, é como se eu estivesse desenhando o meu próprio tempo, a minha própria imagem através da composição, assim que eu me enxergo.
0: Veio, tu falasse uma vez que veio primeiro a palavra, né? A palavra como um brinquedo ali, tu usando ela, como fazendo até rimas, que tu dissesse que tinha ainda sem muita sonoridade ali, depois é que chega um violão do teu avô, né, que tu achaste, já contaste essa história inclusive aqui, isso, no Ao Vivo com a gente, mas eu fico me perguntando aí agora, sobretudo com esse disco que tu fala, tu batiza ele de A Palavra, o que é que tu acha que tu faria com A Palavra, com esse teu elemento que tanto tá presente na tua vida, se não fosse esse violão que te encontrou no teu caminho aí, o que é que tu acha que tu consegue imaginar, assim, refletir o que é que tu faria, estaria fazendo hoje?
1: Então, o mote do disco é esse, né? Tudo começou com o mundo. O mundo é o mote de tudo que eu escrevo, né? Quando minha mãe me deu meu primeiro brinquedo, A Palavra. Então, eu enxergo a minha carreira como em diversas fases. Eu tenho diversos textos, eu tenho fragmentos isolados e textos que não são músicas, textos que são contos. Eu tenho essa coisa que eu pretendo explorar. Mas a palavra, para mim, é uma coisa que é muito difícil falar isso quando você está dentro da profissão.
0: Sim.
1: Mas ela é tudo que eu gosto de fazer. Então, quando eu falei do disco que se chamaria A Palavra, as pessoas achavam que seria um disco técnico sobre a palavra, assim, como é a construção da coisa e tal. Mas é justamente sobre a criação do mundo a partir da palavra, e não da técnica sobre a gramática, enfim.
0: Sim.
1: Então, eu acho que, sem a música, a palavra existe no sentido abstrato da coisa. Não é que ela precise estar escrita num idioma, ela existe porque eu olho o mundo e eu escrevo as metáforas antes como imagens, para que elas depois se transformem em palavra tecnicamente falando. Então, sim, a palavra, para mim, ela é mais do que o texto, né? Ela é a imagem, ela é o desenho que eu crio com a minha cabeça.
0: Vamos agora ligar o nome à pessoa e escutar uma das faixas desse teu disco, que é Pouco, para o pessoal ir sentindo esse clima desse trabalho que a gente vai aprofundar mais aqui nessa conversa. Vamos ver então Pouco, com o Matheus Bezerra. Querer.

0: Matheus de Bezerra, pouco aqui, música que tá no terceiro disco dele, A Palavra. E é com o Matheus Bezerra, justamente, que estamos aqui nos estúdios da Universitária conversando sobre esse trabalho. Matheus, antes da gente tocar a música, tu tava falando meio que dessa tua carpintaria aí com a palavra, que é que dá título a esse disco. Eu acho muito interessante. Eu gosto muito desse assunto. Vou puxar mais um pouquinho. Que eu queria te perguntar se, na hora da tua criação, vem primeiro para tu alguma coisa ali que a sonoridade da própria palavra sugere, ou o significado dela, ou primeiro o que tu quer dizer, o desejo, a vontade de tu falar alguma coisa, e essa vontade vai encontrando as palavras e, enfim, a musicalidade depois, logo em seguida. Como é normalmente a tua criação, teu processo?
1: Os processos, eles são... acontecem das duas formas, né? Mas normalmente, por exemplo, Pouco, uma música dessa que tocou agora, que é uma coisa mais pop, né? Assim, né? Eu enxergo do disco, talvez a mais pop. Ela vem primeiro uma melodia que vem na cabeça ali, na minha cabeça, e a frase. Sempre vem a melodia e uma frase, assim. É incrível, porque é isso, né? A palavra, ela tá junto de todos os meus processos. Então, se eu penso numa melodia, eu canto a melodia que tá na minha cabeça com a palavra.
0: Com a palavra junto. Que massa.
1: Com palavras que às vezes não fazem sentido, depois eu vou substituindo o processo de composição. Mas a palavra, ela é como se... ela sempre tá presente, entende? Não, não existe nada abstrato musicalmente, só a melodia.
0: Que onda. Sensacional. Esse disco, ele tem a música que batiza o álbum, que fala, inclusive, dessa tua relação. Logo no começo, tu fala do... tua mãe te deu um brinquedo, a palavra. Conta dessa... a gente vai ouvir essa música agora, e eu queria que tu falasse sobre essa canção, A Palavra, que a gente vai ouvir logo agora.
1: Essa música, ela narra... é uma construção, né? Eu tô falando de uma criança, que sou eu ali, me vendo na casa da minha avó. Então, eu falo em alguns momentos... toda a paisagem é bonita, eu acredito. Porém, beleza maior é ver aquele menino brincando com o infinito, rindo do sol, mais baixo do que o muro daquela casa, que é o muro da minha avó, que é já baixinho, ainda muito criança, porém vendo muito mais que aquele prédio gigante que ele observava. E aí eu saio dizendo, falando como a palavra modificou o meu bairro, que é um sonho, né? E ela vai construindo uma distopia ali, uma não chamo de utopia porque vai ser possível, mas vai modificando, massa, assim, o bairro através da música, da palavra.
0: Então. Sensacional. Então vamos ouvir agora a música que dá título a esse trabalho de Matheus, A Palavra.

0: A palavra com o Matheus Bezerra, pedrada é essa, minha gente. Meu Deus do céu, é por aí que a gente vai aqui. Essa é a faixa que dá título a esse trabalho de Matheus. A gente tá aqui conversando com ele sobre esse trabalho. O disco tem 15 faixas, uma ficha técnica que eu tava lendo enorme. Tu chamasse um monte de gente e vários instrumentos. Tem uma orquestra aí nesse disco que tu montasse. Eu queria que tu falasse sobre essa tua opção de sonoridade agora. Que tá, a gente tava falando que quando tu lançasse Madre Pelo, vem coisa por aí. Foi logo o primeiro single que tu lançasse, meio que anunciando essa nova era, chamando assim. E aí tu vem com uma coisa bem encorpada nesse disco. Me fala dessa tua escolha por essa sonoridade mais encorpada nesse trabalho.
1: Esse disco, ele diz assim, que ninguém consegue mesmo ser feliz sozinho, né? Esse disco, ele tava indo pro lixo. Eu passei 4 anos no estúdio, pré-produzindo esse disco, sem sair pra rua. E isso até
0: tem
1: me
0: causou...
1: Tem o
0: rolê de produtor também, que isso, tu faz essas coisas.
1: Exatamente.
0: Tu trampa com isso também.
1: Exatamente. E aí eu passei tanto tempo no estúdio que eu comecei a desenvolver o hábito de não ir pra rua, de não sair mais, de não... Fui entrando tanto no universo desse disco que acabou que eu chegou um momento que eu tava saturado e eu ia, esse disco ia pro lixo, assim. Eu não ia seguir ele. E aí Breno Rocha, o produtor desse disco, um amigo, assim, um irmão, chegou e falou: impossível esse disco ir pro lixo, tal, não sei o quê, vamos fazer isso. Eu lhe ajudo, a gente dá um jeito, porque, imagina, um disco de 15 músicas é tudo vezes 15, né? Então imagina um artista independente tirando esse valor do bolso.
0: Caramba.
1: E aí todo mundo que participou desse disco, todas as pessoas, elas...
0: Tem gente demais, minha gente.
1: Tem
0: a
1: muita gente.
0: A ficha é gigante.
1: Todas as pessoas, elas foram na amizade ali na coisa, assim, de diminuir o custo e, enfim, Lucas, meu irmão também, baterista, e a gente se juntou ali, enfim, e saiu isso, né? Essa orquestração, essa instrumentação que vem da cabeça de Breno também.
0: Muito sensacional. E até te perguntar, uma vez quando o Matheus estava aqui gravando o Canja, a gente conversando com ele, e ele meio que falando assim com muita naturalidade, parece que ele tinha uma biblioteca assim de projetos.

0: projetos. Não, essa eu não sei nem quando eu vou lançar isso aqui. Eu tenho isso aqui, eu tenho um disco sobre isso, tenho um disco sobre... Eu fico impressionado, assim, que não existe um próximo trabalho que eu esteja trabalhando. Tem níveis que ele está trabalhando em multiversos diferentes. Eu queria que tu falasse sobre isso. Esse trabalho também é um dos que estava nesse teu multiverso aí lá, que tu fosse lá e acessasse. Dizer, agora é a hora de você sair daqui. Foi assim com a palavra?
1: Isso. Eu tenho alguns discos, como eu falei, né? Tem um disco que se chama Tuberculoso Bairro, que é sobre o meu bairro, que sangra. Tem um disco sobre a minha mãe, que tem todas as músicas escritas e várias... São sentimentos, né? Eu vou colocando as músicas que vêm da minha cabeça dentro de gavetas. E aí eu vou... Porque o meu lance é o disco. Assim, essa coisa de single e tal, pra mim é meio que um quesito obrigatório de mercado.
0: Sim.
1: Minha parada é criar um conceito de uma coisa, entrar naquele universo e sair escrevendo. Então, hoje eu vou acordar escrevendo sobre a minha mãe, e aí eu sei em qual gaveta eu vou colocar, vou falar sobre o meu bairro, sei em qual... E aí os projetos vão acontecendo em paralelo. Aí eu vou entender o momento, a fase, o sentimento da coisa também, e vou dizer, poxa, agora eu acho que é o momento desse disco.
0: Abre essa gaveta e vamos embora.
1: Isso.
0: E aí tu falasse da tua relação com o Breno, que tu já trampa de produtor, e aí como foi esse encontro, essa troca com ele, que foi Breno Rocha, produtor desse disco, assina a produção e também toca algumas, tantas coisas aí que eu vi, né?
1: Toca meio mundo de instrumento.
0: Guitarra, baixo, sintetizador, teclado, tudo.
1: Toca
0: muita
1: coisa.
0: Como foi esse teu encontro com ele?
1: E mixou e masterizou também o disco, né?
0: Essa
1: assim,
0: troca.
1: Ele sempre, desde que eu conheci Breno, ele sempre esteve comigo em todos os processos. Sempre segurou muito a minha mão, assim, de meu irmão, a gente vai, acredito no seu projeto demais, eu sou feliz com isso, porque a gente sempre fica naquela, né? Poxa... Caramba, é sério, esse cara tá fazendo tudo isso aqui, por quê? Né? Tipo, poxa, eu nem tô conseguindo pagar esse cara o quanto ele merece por isso. Porque eu considero ele, de verdade, a gente tem a mania chata de tratar os gênios depois que eles se consolidam, né, como gênios. Então é muito fácil de dizer quem é Verokai hoje e tal, mas quando o Verokai não existia pra mídia, ele continuava sendo aquele gênio, né? Breno, eu acho que é esse cara, é só uma questão de tempo pra que ele se consolide para as outras pessoas, né? E aí, é isso que vocês escutam, assim, os sopros do disco, as profundidades harmônicas, transformar o simples no complexo, às vezes o complexo no mais simples, essa instrumentação e como o disco bate no final, soa vulnerável, tem uma mixagem ali que bate muito alto, que a gente ficava numa guerra, a gente vai bater, vamos tentar aqui bater no mesmo volume de Anitta, assim, tipo, a gente vai botar uma música que tá mandando uma mensagem pras pessoas, mas que vai bater numa caixa de som da mesma, a gente quer que bata assim, então foi uma série de estudos, de reprocessos que ele foi desenvolvendo, assim, na estrutura dele em casa, e saiu isso aí.
0: Meu Deus do céu, e a ideia dele também de botar essa surdina no disco, que é belíssima. Tem um momento que ela entra assim, que eu disse, nossa senhora, arrepiou aqui, viu?
1: Pois é, Breno.
0: Vamos ver então, já porque a gente tá falando muito disso, vocês entenderem, a gente puxou Dói pra ouvir. Boa. Essa canção que também tá no disco, Dói, com o Matheus Bezerra. Vamos ouvir.

0: Dói com o Matheus de Bezerra. Sentir esses metais aí. A gente tava falando sobre isso aqui, nesse, enquanto tava tocando a música aí. E Matheus tava contando uma história interessante. Que os metais tem um negócio aí que o pessoal veio. Foi participação de peso, né?
1: De peso. De
0: Fabinho peso. Costa veio tocar esse trompete aí pra Matheus. Conta aí como foi esse convite, esse encontro.
1: Pois é, como eu tava contando aqui, eu ficava assistindo o Fabinho assim nos DVDs de Jorge Vecílio quando era criança. Minha mãe dormia tarde assim e eu tinha uns CDs e DVDs. Eu ouvia ele tocando aquilo ali. E aí Breno falou: Matheus, mostrei as músicas pra Fabinho. Ele topou. Assim, vai fazer quase que na parceria, assim, e tal. Que tava querendo fazer. E aí chamou Marconi e Leudinho, que é um naipe, né? É, trompete, trombone e sax. É, e quando eu vi Fabinho ali, pessoalmente, eu fiquei meio que num estado de caramba, esse cara tá aqui. E aí, quando eu vi os três tocando, assim, parecia uma muralha de som, assim, que eu nunca tinha visto. É, porque é difícil você botar um naipe num disco, assim, né?
0: Sim.
1: Não, custoso e tal. É, e a galera, assim... gravava dois takes. Esses solos de Fabinho sempre foram nos dois takes, assim. Ele gravava um, aí, deixa eu fazer mais um só pra testar, e já era. E fluiu assim num dia, só isso.
0: Ficou esse luxo que vocês acabaram de ouvir. É, e aí, aproveitando pra te perguntar, você como músico independente tá falando do rolê de viabilizar tudo isso, uma estrutura desse tamanho, e aí eu queria que tu falasse mais especificamente sobre como foi botar esse trabalho no mundo, meu Deus do céu, eu fiquei preocupado. Tá com dívida no Itaú, alguma coisa? Tá tudo certo com você? Como foi isso?
1: Esse disco eu tô pagando até agora. Tô pagando até agora, não tá perto de acabar, não. Assim, as pessoas, elas toparam, como eu falei, esses acordos de aos poucos ir recebendo e tal. E todo mês eu pago um pouco para um pouco para outro. Alguns custos tiveram que ir na frente. Alguns empréstimos, advances, assim, da vida rolaram. A galera chegou junto também. E trabalhando para pagar esse disco, né? Com a música, com design, com outras coisas paralelas para conseguir custear isso, que não é nada barato.
0: Meu Deus do céu. Tem que falar dessa capa também, pessoal que estiver ouvindo a gente e puder dar uma sacada na capa do disco, que tem uma foto belíssima aí.
1: Essa capa tem uma história linda.
0: Tem, meu Deus do céu, tem uma iluminação belíssima na capa. Tá lá, Matheus, sentado numa cadeira de balanço. Violãozinho do lado.
1: Lembra da história que eu te falei do violão que eu achei na dispensa e tal? Tudo que tá ali naquele lugar, na casa da minha avó, Lucas, o baterista também, para você entender como esse disco é, né? O baterista é o fotógrafo.
0: Meu Deus.
1: Todo mundo se ajudou nisso. Lucas Lima, o outro irmão, assim, que, enfim, dispensa comentários. Aí eu falei, velho, eu quero que esse disco ele tenha a cara da minha casa, assim, minha família. Que seja que as pessoas, quando se ele for para algum lugar ou não, saibam que foi dali que saiu aquele som. E aí, no dia que a gente chega para tirar as fotos dessa casa, o quarto onde eu achei o violão, que é uma dispensa, tinha umas goteiras lá e algumas coisas mofaram. E minha tia colocou tudo para fora do quarto e botou no terraço ali pra ajeitar. E tava tudo daquele jeito, em uma cadeira de balanço meio. A gente não colocou nada ali. Pra não dizer que a gente não colocou nada, a gente botou uma camisa do Tropical ali no outro disco pra ficar meio que em algumas coisas, mas tudo tava ali. Tudo.
0: Meu Deus do céu.
1: Já tava pronto. A gente não fez nada. Absolutamente. Já tava esperando, assim. Eu falei, Lucas, é aqui. Ele falou, é aí. A gente tirou umas duas, três fotos, assim.
0: Cinema verdade. Cinema verdade total. Caramba, tá belíssima a capa. Vamos lá dar uma sacada. E aí agora eu queria que a gente, na verdade, te perguntar sobre essa composição, que você vê que você assina todas as composições sozinho. Matheus Bezerra tá lá. E aí é uma escolha tua, tá nesse processo muito íntimo teu ali, o teu

0: Alguma coisa nesse processo que tu quer proteger, não rola muito dividir ali nesse teu encontro ali com a composição, como é normalmente para tu?
1: Tem coisas que são extremamente íntimas e incompreensíveis para os outros, mas a música ela tem essa característica de primeiro revelar que algumas pessoas elas passam por histórias exatamente iguais a você e elas vão entender aquilo, e outras elas vão interpretar de outras formas, né? Ela ganha esse terceiro lugar, esse terceiro universo, até não, enfim. Mas eu tenho essa coisa de conseguir me expressar através da música e não guardo tantos segredos, não. Quando eu falo do íntimo é porque talvez seja muito específico para que se entenda exatamente o que aconteceu. Mas está tudo ali. Ali é o livro aberto.
0: Seguindo nisso, nessa coisa do teu processo de composição, tem Minha Psicofonia, que eu vi porque tu postaste na internet. Fala muito sobre isso, sobre essa tua relação com a poesia, com o escrever, né? Conta aí sobre essa música que a gente vai ouvir logo em seguida.
1: Essa música ela tem uma coisa muito espiritual, ela é mais uma coisa assim que foi um lapso, só lembro dela pronta, e ela a estrutura dela eu não planejei isso, mas ela fala, eu sabia que eu estava falando sobre a poesia quando eu estava escrevendo isso, e todas as muitas das palavras acabavam com esse ia, minha tecnologia, meu riso na raiva, minha ironia, minha inocência, consequentemente, a minha sabedoria. Ia nesse ia, a poesia nunca chega como palavra, porque ela sempre teve ali o tempo todo na música. É uma declaração à poesia, apesar de parecer que eu estou falando de outras pessoas. E ela vem como justamente essa comunicação espiritual da coisa. E se torna para mim, que é a minha música favorita assim, do disco, porque é uma homenagem. Pela primeira vez eu consegui falar pra poesia, falando com ela, sou eu conversando com ela, e não ela me dizendo uma coisa. É como se aí no final eu falo que eu explico para ela o que cientistas ainda não sabem sobre Deus e a areia da praia, sobre o mundo, das coisas mais científicas às coisas mais abstratas e mais simples.
0: Vamos ouvir então sobre isso que ele está falando, Minha Psicofonia.

0: Matheus de Bezerra aqui nos estúdios da Universitária FM. A gente acabou de ouvir Minha Psicofonia, faixa que está no trabalho dele, A Palavra. Sobre isso que a gente está conversando agora. A gente estava falando sobre esses teus multiversos, tuas gavetas que tu vai incluindo aí as canções enquanto tu vai fazendo. E aí eu queria que tu comentasse mais sobre esse processo de gestar a palavra, como foi contigo, se começou com esse conceito e aí depois foi se reunindo as canções, ou tu já tinha algumas canções reunidas assim, disse, pô, tem uma coisa em comum nelas aqui e virou, quando tu viste, tinha um disco assim, como foi normalmente contigo e se faz tempo isso? Porque tu disseste que já tinha esse disco guardado e que Breno teve acesso.
1: Sim, eu comecei em 2000 e final de 2022 esse disco. Assim, começo de 2023, tem músicas de lá. Ainda não era A Palavra, né? Porque ainda não tinha esse conceito, não tinha essa música. Começa com essa poesia que eu recebo, assim, de tudo começou com o mundo, depois, quando minha mãe deu meu primeiro brinquedo, A Palavra. E aí eu começo a caminhar nesse universo, assim, de entregar para isso. Só que, ao mesmo tempo, é muito fácil esse disco de fazer por ele ser livre. Em relação ao o conceito é a palavra, então eu preciso falar. É um disco que é sobre isso, eu preciso compor músicas em diversos universos, diversos cenários, assim. Diferente do disco da minha mãe, né, que é sobre mães, sobre a minha mãe, sobre o meu bairro, enfim. É um processo que ele foi acontecendo de forma muito natural.
0: E aí tu fosse pegando de outras gavetas também e reunindo nessa.
1: Mas por aí.
0: Virou A Palavra.
1: Exato.
0: A gente vai ouvir agora Madre Pérola, que foi uma música que tu lançasse de single, logo antes que dissesse que essa música foi lançada ainda momentos pré-Breno na tua vida, não foi? Conta mais sobre Madre Pérola, que eu já contei pra tu em off, que já levei aquele susto bom, né? Pô, que massa! Ficou. Me viciei, tocou demais aqui na programação, toca aí na programação da Universitária. E agora eu vi que tá até no disco tu lançasse ela com o nome de Remasterizada.
1: Breno aqui batei mais alto.
0: Conta dessa Madre Pérola.
1: É que eu pensei assim, escrevendo Madre Pérola, assim, como eu faço uma canção de amor dos novos tempos, né? Tipo, quais são os problemas dos novos tempos? Então, é uma música que fala sobre uma relação atravessada pelos novos problemas, né? Então, ali a tecnologia, a superficialidade das relações, os novos problemas são esses. Então, nunca vi os seus olhos, você sempre está olhando para baixo, você sempre está olhando para além do que o outro, você está pensando no digital, naquela imagem superficial. Essa música surge com isso, tem umas brincadeiras, que é esses mashups assim, né, orgânicos, que meio que fazem uma ironia com o digital. Essa música eu comecei a produzir, chamei Breno para gravar uma guitarra e baixo. Aí Breno chegou lá, a produção já estava meio que feita, mas ele deu o toque dele assim, né? Chegou e botou a mão ali para ela bater como tá batendo hoje.
0: E vamos ver então agora Madre Pérola, agora na faixa do disco A Palavra, com Matheus de Bezerra.

0: Madre Pérola aqui com o Matheus Bezerra. Estamos com ele nos estúdios da Universitária falando sobre esse disco, A Palavra. Matheus, a gente percebe que Recife, a cidade, teu bairro, teu lugar, são muito presentes na tua poesia. E eu fiquei muito curioso de perguntar, fazer um desafio agora, de perguntar a tu, se você pudesse colocar o teu disco, A Palavra, para tocar num lugar no Recife, uma rua, um bar, uma praça, um campinho, num horário específico, onde é que tu colocaria esse disco para tocar?
1: Eu acho que no Mercado de Afogados, sábado, 9, 10 da manhã, que é um movimento que tá o caos ali instaurado, botando aquelas caixas de som dos postes que existem ainda lá algumas. Enfim, seria ideal.
0: Sensacional, aí vai falar com o coração. Outro desafio que eu vou te fazer agora, porque a gente vai falar sobre conexões. Quando a gente tá ouvindo um som de alguém nessas plataformas, sempre tem aquela sessão. Você também vai gostar de... E eu queria te perguntar, que nomes tu acha que quem ouve a música de Matheus Bezerra vai gostar também de? O que é que tu acha?
1: Fatel Juazeiro, pra mim, é um dos maiores, assim. Poxa, é difícil pensar isso
0: pegando de
1: rapidamente,
0: surpresa.
1: Pegando de surpresa aqui, né?
0: Que é ao vivo.
1: Mas penso logo Fatel Juazeiro, assim, que eu admiro a trupe poligodélica também, né? Que fica no mesmo universo ali da coisa. A Psicofonia da Cidade Eterna, que é um novo projeto que vem aí. Caramba, é difícil você pensar assim, porque eu fico com medo de ser injusto, né? Tá esquecendo alguém que eu acho que...
0: Veio no coração.
1: Tantos. Esses aí, com certeza...
0: Já o pessoal vai se conectar.
1: Com certeza.
0: Que massa. Agora a gente vai chamar pra tocar mais uma faixa do teu disco. Tu escolhesse Coragem, uma das faixas que tá lá. A gente vai ouvir agora pro pessoal já ir... Como tá aqui a gente nesse passeio por algumas faixas do trabalho de Matheus Bezerra, esse terceiro disco, A Palavra. Vamos ver então, Coragem.

0: Coragem, com o Matheus Bezerra aqui, que está nos estúdios da Universitária, já caminhando para o final, mas antes eu preciso fazer algumas perguntas ainda para encerrar, porque eu vejo muito você ativo nas redes sociais, um cara que, e eu imagino que você esteja cuidando de tudo, e aí eu fico muito curioso, sempre tenho perguntado isso ao pessoal que está nesse rolê de redes sociais muito, e que cria muito também, trabalha, trampa muito com música, para perguntar se é de boa essas coisas andarem juntos, se para tu isso de alguma forma termina sendo um peso extra, ou se tu gosta de cuidar dessas coisas em paralelo, mas se tiver alguém que pudesse fazer, tu ia gostar mais. Como é que para tu, como é que tu lida com isso, com essa produção, essa, que as redes sociais cobram muito essa presença constante, que às vezes não casa com o tempo da criação musical, né, que exige um outro tempo. Eu fico imaginando isso. Como é que é para tu isso?
1: Eu particularmente acho horrível. Assim, eu detesto e eu acho que isso envenena a gente, né? Então, conversando com os amigos, eu falo assim: meu irmão, imagina como deve ser você acordar e estar pensando só em produzir o seu disco, só nas músicas. Sou o compositor e o cantor e o instrumentista, estou pensando só naquilo. Para mim é um alívio, porque quando eu penso num disco, eu já estou pensando no financeiro, na divulgação, no conteúdo. E tem uma coisa que, para mim, é a coisa que eu mais detesto, assim, é que não é você chegar, ligar uma câmera e falar sobre a música. Você tem que fazer uma trend, você tem que, de alguma forma, levar a coisa para comédia. Porra, às vezes você está falando sobre uma coisa extremamente impactante, tá falando sobre o meu bairro e eu tenho que de alguma forma criar um ponto de entretenimento ali e acaba desviando. É como se eu tivesse que, vou falar sobre a guerra vestido de palhaço e tipo, e sabe, e tentando trazer um quê de humor pra coisa que não tem, não cabe. Então isso pra mim é o maior peso, assim.
0: Pra tu é pesado. A gente tá caminhando pro final, mas eu queria te perguntar se tem coisa na tua, já falando das milhões de gavetas, multiversos aí de Matheus Versos, o que é que tu tá pensando pro futuro aí nessa trajetória da palavra agora que vem ao mundo nesse momento? O que é que tu deseja, o que é que tu pretende se jogar nesses próximos meses que vem por aí nessa trajetória, o que é que tu já tá maquinando?
1: Eu quero tocar, a gente quer fazer esse show. Tá todo mundo nessa coisa, velho. A gente já cansou o estúdio, já. A gente quer queremos ir pro palco, queremos tocar nos festivais. A gente acha que agora tem um disco que dá pra tocar no festival, que é um disco que, enfim, que dá pra ir pra cima, que dá pra os palcos. É o nosso maior objetivo esse ano.
0: Que sensacional. Matheus, muito obrigado pela tua presença hoje aqui. O papo foi muito bom. Hoje, quem pudemos, eu também tenho certeza que quem tá ouvindo a gente pode mergulhar um pouco mais no teu universo, saber para além das músicas que o pessoal já conhece, conhecer um pouco mais de tudo, teu trampo, teu trabalho, das tuas inspirações. Que massa, você sabe, a casa é sua, volte sempre, pode dizer, fique à vontade sempre. Obrigado demais pela tua parceria, agradecendo a Chiquinho Rocha pelos trabalhos técnicos, e aí a última música, quem vai chamar é você, Radialista. Opa. Por um dia, até a que próxima, é pessoal, eu deixo vocês com Matheus Bezerra, ele vai chamar a última música que vocês vão ouvir agora.
1: Vou falar de uma forma muito simples, hein? Pra não fazer feio, vou compondo aqui o slogan. Pra não fazer feio, escutem Bonita.

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1: 6:59.
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0: Instituto Nacional de Pesquisas Espaciais, o INPE, e mostram que foi registrada uma queda expressiva no desmatamento na Amazônia e no Cerrado brasileiro. Na Amazônia, em maio deste ano, a redução foi de 61% na comparação com o mesmo mês do ano passado. Em relação a maio de 2024, a queda foi de 26%. O ministro do Meio Ambiente, João Paulo Capobianco, destacou essa redução significativa.
1: Monitoramos isso dia a dia, o IBAMA indo a campo, fazendo os embargos remotos, o ICMBio indo a campo, impedindo o desmatamento em unidades de conservação federais e também agindo em terras indígenas e assentamentos, conseguimos esse feito fundamental.
0: Também foi registrada a queda dos números de desmatamento no Cerrado em maio. A redução foi de 12% em relação ao mesmo mês do ano passado. Já na comparação com 2024, a queda foi de 25%. A ministra da Ciência, Tecnologia e Inovação, Luciana Santos, apontou que os dados são históricos e demonstram um compromisso do país com a ciência.
2: Essa divulgação dos dados é importante, unidade de pesquisa do nosso ministério, que é o Instituto Nacional de Pesquisas Espaciais, é reconhecido internacionalmente, faz valer aqui a sua diretriz, que é exatamente colocar a ciência a serviço dos grandes desafios nacionais, como o combate ao desmatamento e a proteção dos nossos biomas.
0: O presidente Lula, que acompanhou a divulgação dos dados, voltou a afirmar que o combate ao desmatamento é uma prioridade do governo brasileiro e que os avanços precisam ser reconhecidos pelos Estados Unidos, que alegam questões ambientais entre as justificativas para impor maiores tarifas comerciais.
3: Isso é importante porque nós vamos ter que pegar esses dados, mandar para o cidadão do comércio dos Estados Unidos, que coloca a questão do desmatamento como justificativa para punir o Brasil com uma taxação maior, e vamos comparar o que acontece no Brasil com o que acontece nos Estados Unidos. Eles não sabem o trabalho que nós fazemos para fazer com que o desmatamento chegue a desmatamento zero até 2030.
0: Para o Ministério do Meio Ambiente e Mudança do Clima, a queda no desmatamento é resultado de um trabalho amplo que passa pela intensificação de ações de fiscalização, aumento de investimentos no setor ambiental e pelo trabalho do governo federal na fiscalização das normas de acesso ao crédito rural. Reportagem, Márcia Fernandes.

0: O Enem, Exame Nacional do Ensino Médio, é a última etapa do ensino básico no Brasil.
1: É ele que abre a porta de entrada para o ensino superior e seleciona os estudantes para as vagas nas universidades públicas e privadas e nos institutos federais.
0: No caso dos estudantes do PEDMEI, a participação no Enem garante também uma bolsa adicional de R$ 200.
1: As inscrições acabam amanhã e hoje nós conversamos com Manuel Palacios, presidente do INEP, o instituto responsável pela execução do exame. Boa noite, presidente, bem-vindo.
2: Boa noite. É um prazer estar aqui com vocês. Boa noite para todos que nos acompanham.
1: Presidente, as inscrições foram prorrogadas até amanhã. Até que horas os estudantes podem fazer a inscrição? E há previsão de nova prorrogação no prazo?
2: Não, essa já foi a prorrogação possível. Às 23h59, ou seja, até a meia-noite de amanhã, todos podem fazer as suas inscrições na plataforma do INEP, enem.inep.gov.br/participantes.
0: Agora, esse ano a gente teve a inscrição pré-preenchida para os estudantes de escolas públicas, né, presidente? E eu tenho aqui uma pergunta da Raquel Santos, de Alagoas. Ela tem uma dúvida exatamente sobre isso. Vamos ouvir.
3: Meu nome é Raquel Hélia dos Santos, sou aluna da Escola Pública Maria Elias de Albuquerque Tavares, na cidade de Junqueiro, no estado de Alagoas. E minha inscrição para o Enem já está pré-preenchida. Mesmo assim, eu devo fazer a inscrição? E como eu faço isso?
2: Olha, esse ano nós tivemos a inscrição automática de todos aqueles que estão concluindo o terceiro ano do ensino médio na rede pública em todos os estados brasileiros. Essa inscrição automática, ela significa que estão todos devidamente registrados para fazer o Enem lá em novembro. Mas é preciso entrar na plataforma do INEP, entrar na página do participante para, primeiro, dizer qual é a língua estrangeira que vai fazer prova no final do ano, escolher entre inglês e espanhol. Também dizer se tem necessidade de algum tipo de atendimento especializado. É também na página do participante, na hora do preenchimento dos formulários, que essa solicitação é feita. E há um questionário do candidato, do participante, que deve ser respondido. Nos casos daqueles estudantes que querem fazer prova em outro município, que não aquele em que estudam, também podem solicitar nesse momento a sua transferência para um outro município. Enfim, mesmo já inscrito automaticamente, é fundamental entrar na página do participante para realizar essas ações. Escolher a língua, dizer se precisa de algum atendimento especializado, em especial. Isso é para todo mundo, e responder o questionário do estudante.
0: Sem isso, não está inscrito, né?
2: Sem isso, a inscrição fica ainda pendente de seleção da língua e não estará concluída, efetivamente não estará concluída.
1: O mesmo vale para os estudantes do PEDMEI, né? Eles precisam concluir a inscrição, né?
2: O PEDMEI está na mesma situação. Eles estão todos inscritos automaticamente, mas precisam entrar na plataforma para realizar essas ações.
0: Agora, presidente, e o pagamento da inscrição para esses estudantes de escolas públicas, do PEDMEI, principalmente, eles ficam automaticamente isentos? Não, né? O prazo para pedir isenção de pagamento já foi concluído, também foi prorrogado. Como é que fica nesses casos?
2: Todos os concluintes de rede pública estão isentos. E como a inscrição foi feita automaticamente, eles não vão precisar pagar a taxa, mesmo que não tenham pedido a isenção no tempo certo. A decisão de fazer a inscrição automaticamente isentou os concluintes. Os estados brasileiros informam quais são os estudantes que estão concluindo o ensino médio, e com base nesses dados nós fizemos a inscrição automática e isentamos a todos eles. Especialmente os que estão inscritos no PEDMEI também estão isentos.
1: E aí o pagamento para quem precisa fazer vai até que dia?
2: Até dia 17 de junho, aqueles que precisam pagar, ou porque não foram isentos, ou porque não estão previstos mesmo nas categorias de isenção, eles precisam até dia 17 pagar o boleto. O sistema emite o boleto, vai no banco e paga a taxa de inscrição de R$ 85,00.
0: Bom, então vamos lá. Precisa, mesmo quem já está com a inscrição pré-preenchida, precisa entrar na página do participante, concluir a sua inscrição, fazer essas seleções que o senhor mencionou. Essas pessoas que são de escolas públicas e PEDMEI estão isentas. E quem não está isento precisa pagar a taxa de inscrição até a semana que vem.
2: Perfeitamente. É exatamente isso que precisa fazer para assegurar a sua participação no Enem dia 8 e dia 15 de novembro, como está previsto.
0: Então, antes de concluir, presidente, a gente tem também uma pergunta, mas agora não é temática inscrição, já é temática.

0: A prova, vamos ouvir.
1: Olá, meu nome é Manu Azevedo, tenho 17 anos e eu estudo em escola pública, mais precisamente no Instituto Federal Goiano, Campus Cristalino, em Cristalina, Goiás. E minha dúvida é sobre a redação do Enem. Quais são os erros mais comuns que fazem os estudantes perderem pontos e o que podemos fazer para evitá-los durante a prova?
2: Olha, eu recomendo muito que você entre

0: participar do exame, para justamente informar como é que é avaliada a redação, para que tenha uma noção clara do que é esperado. Mas eu posso dizer para você que uma das principais preocupações que tem crescido nos últimos tempos é a de que a redação não seja feita com base em argumentos pré-elaborados que servem para qualquer situação, porque eles acabam fazendo com que o argumento desenvolvido pelo estudante, pelo participante no Enem, fique frágil, fique sem relação com o tema proposto. Então, aquelas frases feitas, aquilo que muitas vezes um estudante mais desavisado prepara para colocar na prova, não funciona. Então, pense no tema e escreva de forma bem vinculada ao assunto que está sendo solicitado na prova.
1: Muito bem, nós conversamos com Manuel Palacios, presidente do INEP, o Instituto Nacional de Estudos e Pesquisas Educacionais, Anísio Teixeira. Muito obrigado por sua entrevista à Voz do Brasil.
0: Eu que agradeço, estou sempre à disposição.
2: Todos os anos, mais de 80 mil pessoas desaparecem no Brasil e 40% delas não retornam para casa.
1: Por isso, o governo do Brasil está fortalecendo a Política Nacional de Busca de Pessoas Desaparecidas.
2: 3 novas ações foram elaboradas para aumentar a resposta aos casos de desaparecimentos.
3: Num piscar de olhos, em qualquer lugar, alguém simplesmente pode desaparecer, deixando para trás um grande vazio. O país registrou 84.760 casos de desaparecimento de pessoas em 2025, um aumento de 4% em relação a 2024. Ivanise Esperidião perdeu a filha aos 13 anos e há 3 décadas a dor ainda persiste.
4: São 30 anos de busca por respostas, de busca por melhorias no sistema de identificação e localização de pessoas desaparecidas.
3: E o que antes era uma jornada solitária ganhou força com a Política Nacional de Busca de Pessoas Desaparecidas. O governo federal, sociedade civil e organismos internacionais discutem a melhoria da integração, da atuação em rede, de cooperação entre as instituições para a busca dos desaparecidos. 3 publicações vão contribuir para o fortalecimento de ações conjuntas entre as instituições. Os materiais são para orientar, capacitar e servir de referência para a localização de pessoas desaparecidas em todo o país, como explica o diretor do Sistema Único de Segurança Pública, João Nogueira Júnior.
5: A cartilha, atuação da Polícia Militar e Guarda Municipal da busca de pessoas desaparecidas, o guia de orientações às autoridades centrais estaduais e o diagnóstico da gestão de pessoas falecidas com identidade desconhecida. Nosso objetivo é fortalecer a capacidade institucional dos entes federativos e estimular a atuação articulada entre todos os atores envolvidos.
3: Dados da Secretaria Nacional de Segurança Pública apontam que, no Brasil, 60% dos desaparecidos são encontrados. Reportagem Cleide Lopes.
1: Violência contra a mulher pode se esconder atrás de uma tela de computador ou celular.
2: Ofensas virtuais, ataques de ódio, perseguição e exposição da nudez são casos vividos por muitas mulheres no ambiente digital.
1: O governo federal editou medidas voltadas às plataformas para que elas tenham mais agilidade e rigidez nesses casos.
6: Uma em cada 10 brasileiras com 16 anos ou mais sofreu violência digital no último ano, segundo dados levantados pelo Data Senado, Instituto de Pesquisa do Senado Federal. São quase 9 milhões de vítimas de crimes como perseguição, o chamado stalking, ataques de ódio online e exposição não consentida de imagens íntimas. Em muitos casos, o agressor é parceiro, ex-parceiro ou alguém do convívio da vítima. Rose Leonel faz parte dessas estatísticas. Ela teve fotos íntimas divulgadas na internet, sofreu linchamento moral e chegou a perder o emprego. Hoje é uma ativista.
7: Eu falei, assim que eu puder, que sair a condenação do meu ex, eu vou criar uma ONG para ajudar essas mulheres. E foi o que eu fiz. Nós criamos a ONG Marias da Internet e de lá para cá nós temos trabalhado atender

0: sendo vítimas em todo o Brasil e fora do Brasil também.
1: No mês passado, foi assinado um decreto com normas para as plataformas digitais. Segundo o texto, as empresas devem atuar rapidamente nesses casos, principalmente de exposição não consentida de imagens íntimas, com prazo de até 2 horas para a retirada do material. E também terão que reforçar o combate aos ataques de ódio. Outra mudança é que as plataformas precisam ter um canal específico e de fácil acesso para denúncias e informar os usuários sobre o Ligue 180, Central de Atendimento à Mulher. Janara Kalini, chefe da Assessoria Especial de Comunicação do Ministério das Mulheres, fala sobre a importância de atuar junto às plataformas.
2: Fazer com que as plataformas sejam mais rápidas e proativas em retirar esse conteúdo, em banir perfis ofensivos, isso é muito mais eficiente para manter um ambiente de paz para as mulheres.
1: No caso das plataformas que vendem anúncios na internet, elas terão que guardar informações sobre quem pagou por aquela publicidade. O objetivo é identificar os responsáveis caso aquele conteúdo cause prejuízos ou seja usado para cometer crimes. A fiscalização das plataformas digitais vai ficar a cargo da Agência Nacional de Proteção de Dados. Reportagem Luciana Colares de Holanda.
3: Amanhã, os cidadãos de Belém, no Pará, terão uma ótima oportunidade de renegociar dívidas pelo programa Desenrola.
4: É que a cidade vai receber o Governo do Brasil na Rua, iniciativa que leva serviços do governo federal para as capitais, em parceria com o governo do estado e prefeitura.
3: Com isso, quem quiser vai poder ter ajuda para fazer a renegociação pelo Desenrola.
5: O Governo do Brasil na Rua chega ao Parque da Cidade em Belém, no Pará, nesta sexta-feira, 12 de junho. A capital é a 22ª cidade do país a receber o programa do Governo Federal, com o apoio do Governo do Estado e da Prefeitura Municipal. O projeto aproxima serviços públicos essenciais da população. Entre os mais procurados está o novo Desenrola Brasil, para renegociação de dívidas. A coordenadora de Participação Social e Diversidade do Ministério da Fazenda, Ana Sobral, explica que a medida é importante, principalmente para ajudar as famílias que precisam de orientação para acessar o programa.
6: Muitas pessoas ainda têm dúvidas sobre como acessar o programa, verificar as condições de renegociação ou entender quanto realmente podem pagar para quitar suas dívidas. Nós orientamos sobre como acessar o Desenrola pelos aplicativos dos bancos, fazemos simulação utilizando a calculadora do programa e ajudamos as pessoas a compreenderem melhor as opções disponíveis para a negociação.
5: Estandes da Caixa Econômica Federal e do Banco do Brasil estarão no local para auxiliar a população na adesão ao programa. Segundo Ana Sobral, isso é importante para que as pessoas tomem conhecimento do valor da dívida e consigam as melhores condições possíveis.
6: E quando a dívida é com o Banco do Brasil ou com a Caixa, nós fazemos um encaminhamento para os estandes desses bancos, onde a negociação pode ser realizada na hora. Uma dúvida muito comum é quando a pessoa não sabe exatamente o valor atualizado da dívida. Nesses casos, nós utilizamos a calculadora do Desenrola para fazer uma estimativa do valor que poderá ser pago após a negociação.
5: A programação será no portão 9 do Parque da Cidade, das 9 horas da manhã às 5 horas da tarde desta sexta-feira. O acesso é pela Avenida Senador Lemos. Além do Desenrola Brasil, outros serviços serão ofertados, como perícias do INSS sem agendamento prévio, pé de meia e reforma Casa Brasil. Reportagem Joxan Natividade.
4: Mais 300 pessoas aprovadas no último Concurso Público Nacional Unificado, CPNU2, foram nomeadas.
3: A portaria do Ministério da Gestão e da Inovação em Serviços Públicos prevê a nomeação dos analistas técnicos executivos e a formação de cadastro de reserva do Ministério.
7: Foi autorizada a nomeação de 300 aprovados na segunda edição do Concurso Público Nacional Unificado, o CPNU-2, e também a formação de cadastro de reserva do quadro de pessoal do Ministério da Gestão e da Inovação. As 300 vagas, todas de nível superior, são para o cargo de analista técnico executivo, que permite

0: debate a atuação dos servidores em diferentes áreas e órgãos da administração pública federal. As nomeações individuais e os procedimentos relativos à posse serão publicados posteriormente pelos canais oficiais do Ministério da Gestão e da Inovação em Serviços Públicos. Informações sobre documentação, prazos e entrada em exercício podem ser acessadas no portal do servidor e na página oficial do Concurso Público Nacional Unificado, que é gov.br/gestão/concurso-nacional. Daniele Popov para a Voz do Brasil.
1: A agricultura brasileira deve registrar mais uma safra recorde.
2: A Companhia Nacional de Abastecimento prevê que serão colhidas 358 milhões e 600 mil toneladas de grãos, aumento de 1,8% em relação ao ciclo anterior.
1: O levantamento indica crescimento nas culturas de soja, milho e café na safra 2025-2026.
2: Já o Instituto Brasileiro de Geografia e Estatística trabalha com uma estimativa de 358 milhões e 400 mil toneladas, em crescimento de 1,2%.
1: O IBGE mede a safra de janeiro a dezembro e a Conab adota ano safra, que geralmente vai de setembro de um ano a agosto do ano seguinte.
2: E essas foram as notícias do Governo do Brasil.
1: Uma realização da Secretaria de Comunicação Social da Presidência da República.
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1: Fique agora com as notícias do Poder Judiciário e do Congresso Nacional. Boa noite.
2: Boa noite para você e até amanhã.
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5: STF julga recursos sobre responsabilidade de redes sociais.
6: STJ mantém indenização à família que pagou por tratamento após descumprimento de ordem judicial pelo Estado.
5: Senado Federal inspeciona códigos-fonte dos sistemas eleitorais.
6: Boa noite, eu sou Marcela Luiza.
5: E eu sou Walter Lima.
6: O plenário do Supremo Tribunal Federal votou na sessão plenária desta quinta-feira pelo aprimoramento da decisão que definiu parâmetros para a responsabilização das plataformas digitais por conteúdos publicados por terceiros.
5: Os ministros analisaram recursos contra a decisão que alterou a aplicação do artigo 19 do Marco Civil da Internet. A questão envolve a tese fixada pelo STF, que alterou o regime de responsabilização das empresas provedoras de aplicações de internet.
6: Pela regra anterior, as plataformas só respondiam civilmente por danos gerados por terceiros se descumprissem ordem judicial específica de retirada. Pelos novos critérios, as plataformas podem ser responsabilizadas se não atuarem imediatamente para retirar publicações que envolvam crimes graves, como terrorismo, racismo, homofobia, tentativa de golpe de Estado, instigação ao suicídio ou mutilação, além de crimes contra mulheres e crianças.
5: Na sessão de hoje, o relator de parte dos recursos apresentados ao Supremo Ministro Dias Toffoli propôs que esse entendimento tenha efeitos apenas para o futuro, a partir da publicação da ata do julgamento em 27 de junho de 2025. Com isso, a nova interpretação não alcançaria fatos antigos que ainda não haviam sido levados ao judiciário.
6: Quando o poder público não cumpre ordem judicial para garantir tratamento de saúde, a obrigação de custear o atendimento pode ser convertida em indenização.
5: O entendimento é do STJ. Fátima Uchoa.
7: Uma mulher entrou na justiça para garantir a internação compulsória do filho com vários problemas de saúde. Segundo ela, não havia vaga adequada para o tratamento no estado onde a família morava, então pagou a internação na capital paulista. Como o estado não cumpriu a ordem judicial para custeá-la, a mulher pediu que a obrigação fosse convertida em indenização pelos gastos. O ente público foi condenado a pagar pouco mais de 20 mil reais e a segunda turma do STJ manteve a determinação. Para a relatora ministra Maria Tereza de Assis Moura, não houve decisão fora do pedido da ação e, como a ordem judicial não foi cumprida, a indenização foi uma adaptação à realidade do caso, o que é permitido por lei.
6: Semana da Conciliação Trabalhista 2026 atendeu mais de 500 mil de pessoas.
5: Os valores movimentados superam os

0: 2,2 bilhões de reais. Marla Lacerda.
1: Os números são recordes. Na 10ª edição do mutirão, que aconteceu de 25 a 29 de maio, foram realizadas mais de 97 mil audiências de conciliação em todo o país. Foram fechados mais de 30 mil acordos. No TST, mais de 100 mil reais foram arrecadados em processos encerrados. A ideia da campanha é incentivar os acordos e reduzir o volume de ações e o tempo de espera dos trabalhadores para resolver pendências na justiça. Um ganho que vai além de resultados financeiros. O fim de uma disputa é um alívio tanto para a empresa quanto para o trabalhador.
2: Senado Federal inspeciona códigos-fonte dos sistemas eleitorais.
0: Os códigos foram abertos para inspeção em outubro do ano passado. Fábio Ruas.
3: O representante do Senado foi recebido pela equipe da Secretaria de Tecnologia da Informação do TSE. Ele viu uma urna desmontada e analisou a programação dos códigos-fonte. O Senado é a segunda instituição a fazer a inspeção. A primeira foi o Partido União Brasil, que foi ao TSE em maio. Os códigos-fonte são o conjunto de instruções que orientam o funcionamento da urna e dos sistemas eleitorais. A inspeção pode ser feita até setembro, quando será realizada a cerimônia de assinatura digital e lacração dos sistemas eleitorais. A Confederação Nacional do Comércio tem inspeção agendada para a próxima segunda-feira, dia 15 de junho.
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2: Uma boa noite.
0: E até amanhã.
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6: Eu sou Paula Groba.
7: E eu sou Ricardo Nakaoka.
6: E estes são os destaques de hoje do Jornal do Senado, que começa agora.
7: Renegociação de dívidas rurais. Linha de crédito vai atender produtores com perdas de safra entre 2019 e 2025.
6: Brasileira que inventou caneta detectora de câncer defende tecnologia no SUS.
7: Ensino domiciliar recebe apoio em debate no Senado.
6: Boa noite.
7: Boa noite.
6: Em uma tentativa de dar fôlego a produtores rurais afetados por crises climáticas e oscilações do mercado internacional, o Senado aprovou um projeto que cria mecanismos para a renegociação de dívidas no campo. A proposta autoriza o uso de recursos do fundo do pré-sal e de outras fontes para financiar novas linhas de crédito destinadas a agricultores que acumularam prejuízos nos últimos anos.
7: O texto, aprovado com alterações, segue agora para a nova análise da Câmara dos Deputados. Repórter Alexandre Campos.
8: Pelo texto, poderão ser beneficiários da linha de crédito especial os produtores rurais, associações e consórcios que no período entre 2019 e 2025 tenham registrado em duas ou mais safras perdas de no mínimo 30% da renda bruta agropecuária comprovadas por laudo técnico. Ex-ministra da Agricultura, a senadora Tereza Cristina, do PP de Mato Grosso do Sul, afirmou que a renegociação é essencial para o setor agrícola, que enfrenta um cenário de dificuldade motivado por diversos fatores.
9: Nós temos as commodities em baixa, nós temos os juros em alta, nós plantamos uma safra com o dólar a 6 e estamos colhendo com o dólar a 5. Isso é mortal para os preços dos agricultores, fora o problema que o Rio Grande do Sul teve climático e outros estados brasileiros.
8: O texto ainda permite a concessão de desconto para liquidação até o final de 2027 de dívidas de mini, pequenos e médios produtores rurais referentes à operação de crédito contratadas até 31 de dezembro de 2018 e a renegociação de dívidas de produtores de municípios nas áreas de atuação da SUDENE e da SUDAM.
6: E a regularização de áreas rurais embargadas por questões ambientais poderá se tornar mais ágil no país.
7: A Comissão de Agricultura aprovou por unanimidade um projeto que altera o Código Florestal e permite a celebração de acordos entre produtores rurais e órgãos de fiscalização para facilitar a recuperação e a regularização dessas propriedades. Repórter Marcela Cunha.
10: O projeto do senador Sérgio Petecão, do PSD do Acre, prevê que o produtor poderá buscar a regularização da área rural junto ao órgão ambiental. Esse processo será feito por meio de um termo de compromisso, com obrigações para interromper a irregularidade.

0: reparar o dano e regularizar a área, e não vale para atividades como garimpo ilegal, grilagem e infrações em terras indígenas ou unidades de conservação. O relator, senador Zequinha Marinho, do Podemos do Pará, defende que o embargo, criado para interromper danos ambientais, não vire uma punição sem prazo definido.
1: Lá no meu estado, o estado do Pará, o que tem de gente que já cumpriu tudo, mas continua embargado, alguma coisa assustadora. A gente precisa regularizar isso para que a economia rural não venha quebrar, como está acontecendo em função desses embargos.
0: Entre as mudanças feitas pelo relator está um cronograma para análise de embargos que já estão em vigor, priorizando os mais antigos. Durante a discussão, senadores defenderam que o embargo fique limitado à área onde ocorreu a infração, sem comprometer toda a propriedade ou outras áreas vinculadas ao produtor.
2: A possibilidade de pais assumirem integralmente a educação dos filhos dentro de casa voltou ao centro do debate no Senado.
3: Defensores do chamado ensino domiciliar ou homeschooling afirmam que a modalidade amplia a liberdade das famílias e pode oferecer uma formação mais personalizada para crianças e adolescentes. Os detalhes com Márcio Maturana.
4: O presidente da Associação Nacional de Educação Domiciliar, Carlos Vinícius Reis, defendeu o chamado homeschooling com argumentos religiosos.
5: Quando Deus estabeleceu de maneira ainda mais clara que os pais deveriam educar os seus filhos, transmitir para eles a sua fé, seus valores, a sua moral, a sua concepção, e isso nenhum Estado, nenhum regime, nenhuma Constituição poderia atentar contra.
4: O senador Eduardo Girão, do Novo do Ceará, foi o requerente da audiência e presidiu a reunião. Ele revelou que já foi feito um pedido de urgência para o projeto ser votado no plenário do Senado e disse que no Brasil o ensino domiciliar vem sendo prejudicado pela justiça.
6: Nós temos a presença de pais aqui que foram ameaçados, né, inclusive com determinação de um juiz, com todo respeito a quem pensa diferente, para mim um militante.
4: A família citada por Girão participou da reunião e a experiência da condenação dos pais foi relatada pela filha Alícia Denar, de 11 anos.
7: Meus pais foram condenados a 50 dias de detenção em regime semiaberto e esse é o único modo da gente conseguir continuar junto sem eles terem de dormir durante 50 dias com bandidos.
4: A presidente da Comissão de Direitos Humanos, Damaris Alves, do Republicanos do Distrito Federal, disse que o ensino domiciliar é uma tendência mundial.
8: O Brasil quer sentar no mundo inteiro com as nações ricas. As nações ricas têm um ensino domiciliar. Por que que a gente ainda, com relação a esse tema, quer ficar na Idade das Trevas, na Idade Primitiva?
4: A Comissão de Educação, onde o projeto está sendo analisado, já fez 3 audiências públicas sobre homeschooling. A maior parte dos debatedores considerou a medida equivocada por fazer uma contraposição entre família e escola, quando as duas são necessárias. O ensino domiciliar foi associado à falta de socialização, ao risco de violência no ambiente doméstico, à desvalorização dos professores e à desconsideração das crianças com deficiência.
2: E uma tecnologia brasileira capaz de identificar células cancerígenas em tempo real durante cirurgias foi destaque em audiência pública na Comissão de Assuntos Sociais.
3: A chamada caneta que detecta o câncer, desenvolvida por uma cientista brasileira, foi apresentada como uma inovação com potencial e parlamentares defenderam a incorporação da tecnologia ao Sistema Único de Saúde. Repórter Marcela Diniz.
9: A Maspec Pen é uma caneta que identifica em mais ou menos 10 segundos células cancerígenas. Testada em cerca de 450 cirurgias para a retirada de 12 tipos de tumores, a tecnologia permitiu uma operação precisa, sem retirada de mais tecido do que o necessário, o que reduziu o tempo de recuperação dos pacientes, a necessidade de novas operações e também de quimio e radioterapias complementares. A invenção é da cientista brasileira Lívia Schiavinato Eberlin, formada pela Unicamp e que atua hoje na Baylor College of Medicine, em Houston, no estado americano do Texas. No Brasil, o Hospital Albert Einstein é o primeiro fora dos Estados Unidos a conduzir testes clínicos em pacientes com cânceres de pulmão e tireoide. Em audiência no Senado, Lívia Eberlin defendeu a incorporação da tecnologia ao Sistema Único de Saúde.
10: Todos os dias a gente recebe uma mensagem perguntando: Lívia, quando que estará disponível no SUS? E essa é a realidade que a gente precisa mudar, né? O acesso à tecnologia de ponta tem que ser para todos.
9: A senadora doutora Eudócia, do PSDB de Alagoas, que

0: presidiu o debate, defendeu rapidez nas análises da Anvisa e da Comissão Nacional de Incorporação de Tecnologias no SUS, a Conitec, para que a caneta detectora de câncer possa ser oferecida nos tratamentos oncológicos da rede pública de saúde.
1: Enquanto o mundo volta as atenções para o futebol com a abertura da Copa do Mundo masculina nesta quinta-feira, o Brasil segue avançando nos preparativos para receber a Copa do Mundo feminina de 2027.
2: O Senado aprovou um projeto que estabelece regras para a isenção do ISS sobre serviços ligados à organização e à realização da competição. A medida busca garantir o cumprimento dos compromissos assumidos pelo país junto à FIFA para sediar o torneio. Repórter Pedro Pincer.
3: A medida não cria automaticamente o benefício, mas estabelece uma base legal para que os municípios decidam, por meio de legislação própria, se vão ou não adotar a desoneração. A adoção de incentivos fiscais costuma fazer parte desse tipo de acordo internacional, com o objetivo de garantir a estrutura necessária para a realização da competição. Para o relator, senador Romário, do PL do Rio de Janeiro, a realização da Copa no Brasil transcende a questão econômica.
4: Agora, na Copa Feminina, sem projetos e obras faraônicas, estamos falando do mais importante, da essência do esporte, o legado social que ela deixará. Estamos falando de jovens e crianças que certamente irão se inspirar com as atletas e com a festa nos estádios.
3: O evento será disputado em Brasília, Belo Horizonte, Rio de Janeiro, São Paulo, Recife, Salvador, Fortaleza e Porto Alegre. O texto segue agora para a sanção presidencial.
2: Com edição de Paula Gromba e trabalhos técnicos de João Lira, o Jornal do Senado fica por aqui. Acompanhe agora as notícias da Câmara dos Deputados. Boa noite.
1: Boa noite e até amanhã.
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6: Relator apresenta nova versão à proposta que criminaliza a misoginia.
7: Projeto prevê redução de desigualdades regionais no tratamento do câncer.
6: Câmara pode votar adesão do Brasil a medidas contra a violência no trabalho.
7: Boa noite. A Câmara pode votar a adesão do Brasil à Convenção Internacional que prevê punições e reparações para assédio e violência no trabalho. O repórter Antônio Vital tem os detalhes da proposta.
8: Ganhou o regime de urgência e pode ser votado pelo plenário da Câmara a proposta que aprova a adesão do Brasil à Convenção da Organização Internacional do Trabalho, a OIT, com medidas contra violência e assédio no trabalho. O regime de urgência permite que o texto seja votado diretamente no plenário sem passar pela análise das comissões permanentes da Casa. Mas a votação provocou discussão com críticas da oposição. A Convenção 190 da OIT é o primeiro tratado internacional a reconhecer o direito de todas as pessoas a um mundo de trabalho livre de violência e assédio. Os países que ratificarem o texto ficam obrigados a adotar medidas, como proibir violência e assédio contra trabalhadores e garantir reparação às vítimas e sanções aos autores. A Convenção considera violência e assédio baseados no gênero como práticas inaceitáveis e inclui o assédio sexual como violência praticada contra as pessoas em razão do seu sexo e gênero. Outro trecho estabelece que as medidas previstas na Convenção se aplicam à violência e assédio que ocorre no trabalho, inclusive durante os deslocamentos do empregado. Deputados da oposição criticaram a adesão do Brasil à Convenção. Para o deputado Cabo Gilberto Silva, do PL da Paraíba, o texto pode acarretar punições aos empregadores, mesmo que a violência ocorra fora do ambiente de trabalho. Já o deputado Márcio Marinho, do Republicanos da Bahia, sugeriu alteração para que a expressão gênero seja interpretada como uma referência ao sexo da pessoa. O deputado Kim Kataguiri, do Missão de São Paulo, disse que os termos do tratado são vagos.
9: Obviamente, sempre se coloca palavras bonitas para tentar justificar enfrentamento a assédio, coisas que todos são favoráveis, mas quando você vai ver nas definições, você coloca aqui a violência e o assédio, a definição. Um conjunto de comportamentos e práticas inaceitáveis ou ameaças de tais comportamentos que sejam suscetíveis de causar dano econômico. O que é uma ameaça de um comportamento inaceitável capaz de causar um dano econômico?
8: A Convenção entrou em vigor em 2021 e até 2023 já tinha sido ratificada por 27 países, entre os quais a Inglaterra, Espanha, Itália, Uruguai, Peru e Argentina. Na Câmara, parecer pela aprovação do texto apresentado pela deputada Fernanda Melchiona, do PSOL do Rio Grande do Sul, não chegou a ser votado pela Comissão de Relações Exteriores. Ela citou estudos que indicam que uma em cada três mulheres afirma

0: ter sofrido algum tipo de assédio sexual no ambiente de trabalho. Ao defender o regime de urgência para a proposta, a deputada Jaque Rocha, do PT do Espírito Santo, disse que a convenção amplia o combate à violência.
1: Essa ratificação, ela cria uma base internacional para fortalecer e ampliar os instrumentos de combate à violência e principalmente fortalecendo leis, como nós aprovamos aqui, que cria o programa Emprega Mais Mulheres, para dar mais suporte às medidas administrativas e de proteção no serviço público e privado.
0: Ainda não há data para votação no plenário da Câmara da proposta que aprova a adesão do Brasil à Convenção da OIT sobre combate à violência e assédio no trabalho. Da Rádio Câmara de Brasília, Antônio Vital.
2: Trabalho.
3: Alexandre Lindemaier, do PT do Rio Grande do Sul, celebra a aprovação na Câmara de proposta que acaba com a escala 6x1. O parlamentar afirma que a redução da jornada para 40 horas semanais representa um avanço para a qualidade de vida dos trabalhadores.
4: Alexandre Lindemaier critica projeto apresentado no Senado que permite regime flexível de trabalho com pagamento baseado nas horas cumpridas. Ele avalia que a medida ameaça direitos trabalhistas ao reduzir a previsibilidade de jornada, salário e descanso.
3: Enfermeira Rejane, do PCdoB do Rio de Janeiro, critica o que classifica como terceirização da saúde pública por meio das organizações sociais. Ela avalia que o modelo das chamadas OSs impõe metas e cobranças que precarizam o trabalho de profissionais responsáveis pelo cuidado dos pacientes.
4: Enfermeira Rejane defende a criação de uma CPI na Assembleia Legislativa do Rio de Janeiro para investigar a atuação das organizações sociais. Ela afirma que essas entidades adotam contratos marcados por pejotização, com relatos de salários atrasados e perda de direitos trabalhistas.
2: Desenvolvimento Regional.
3: O pedido de vista adiou a votação de uma proposta que aumenta os repasses federais para municípios e cria fundos para as regiões Sul e Sudeste. A repórter Noelle Nobre tem mais detalhes da votação.
5: Um pedido de vista coletivo adiou para o próximo dia 17 de junho a votação da proposta de emenda à Constituição, que aumenta em um ponto percentual os repasses da União para o Fundo de Participação dos Municípios, o FPM. A proposta, em análise em comissão especial da Câmara, também cria fundos constitucionais de financiamento para as regiões Sul e Sudeste. O adiamento foi solicitado pelo deputado Reginaldo Lopes, do PT de Minas Gerais, um dos autores da PEC original, para que os parlamentares tenham mais tempo de dialogar sobre o texto elaborado pelo relator, deputado Arnaldo Jardim, do Cidadania de São Paulo. Lopes explicou.
6: E a ideia é que pudesse, então, construir uma transição para a aprovação desta emenda constitucional. Se for possível, eu preferia, então, que a gente pudesse, sei lá, suspender ou deixar para a gente apreciar na semana que vem.
5: O parecer de Arnaldo Jardim prevê que a União entregue a estados e municípios 53% da arrecadação do imposto de renda, do IPI e do novo imposto seletivo. Atualmente, esse índice é de 50%. Com a mudança, o FPM passará a receber uma parcela adicional de 1% em março de cada ano, somando-se aos repasses já existentes de julho, setembro e dezembro. O relator argumentou que o reforço no FPM é vital para prefeituras que lidam com custos operacionais crescentes. Além disso, o texto institui fundos para o Sul e Sudeste, destinando 1% da arrecadação federal para cada região financiar o setor produtivo local por meio de bancos regionais. O objetivo, segundo Arnaldo Jardim, é dar tratamento igualitário às regiões do país.
7: A região Nordeste já tem um fundo de desenvolvimento, a região Centro-Oeste também o tem, a região Norte tem um fundo de desenvolvimento e exatamente as duas outras regiões. As regiões Sul-Sudeste não têm.
5: O texto atual incorpora sugestões de outras propostas que tratam do assunto e estão sendo analisadas na Câmara. Da Rádio Câmara de Brasília, Noelle Nobre.
2: Economia.
4: Beto Preto, do PSD do Paraná, apresentou o projeto de lei que prevê a extinção do Conselho Administrativo de Recursos Fiscais, o CARF. Ele argumenta que o modelo atual contribui para a demora no julgamento de processos envolvendo grandes débitos tributários.
3: O deputado apoia um novo sistema de

0: contestação fiscal, no qual os contribuintes tenham acesso mais célere à análise judicial de seus casos. Para Beto Preto, a ideia é modernizar os procedimentos e tornar a relação entre cidadãos e administração tributária mais simples e eficiente.
1: Agricultura.
2: Rafael Simões, do União de Minas Gerais, cobra do governo federal medidas contra a concorrência desleal no comércio de leite importado da Argentina e do Uruguai. O legislador afirma que produtores brasileiros estão decepcionados com a falta de ação por parte do executivo.
0: Rafael Simões destaca a força da pecuária leiteira do Brasil para a economia nacional. Ele também defende a aprovação de propostas que criem uma linha especial de renegociação de dívidas de produtores rurais afetados por eventos climáticos com o uso de recursos do Fundo Social do Pré-Sal.
1: Transportes.
2: Eduardo Bismarck, do PV do Ceará, pede ao DENIT medidas para aumentar a segurança na BR-304, no trecho que corta o município de Aracati. Entre as reivindicações estão a retirada de lombadas das pontes sobre o rio Jaguaribe e a adoção de alternativas que reduzam os acidentes.
0: O parlamentar também defende a implantação de uma rotatória e o reforço da sinalização no acesso às praias de Canoa Quebrada, Marjolândia e Quixaba. Segundo ele, as intervenções são necessárias para melhorar a mobilidade e acompanhar o crescimento do turismo na região.
1: Segurança Pública.
2: A relatora da proposta que criminaliza a misoginia apresentou ajustes ao texto principal que está em debate na Câmara. A expectativa é que o projeto seja votado ainda este mês no plenário, como informa o repórter José Carlos Oliveira.
3: A coordenadora do Grupo de Trabalho de Criminalização da Misoginia, deputada Tabata Amaral, do PSB de São Paulo, anunciou ajustes no projeto de lei sobre o tema, já aprovado no Senado e com possível votação no plenário da Câmara dos Deputados ainda neste mês, com relatoria da própria deputada. O texto original equipara a misoginia ao crime de racismo, o que a torna inafiançável e imprescritível. Tabata alterou principalmente a definição de misoginia.
4: A fim de preservar a uniformidade conceitual da legislação penal e processual penal sobre o tema, propomos a substituição dos termos ódio e aversão previstos no projeto para a caracterização da misoginia pelas expressões menosprezo ou discriminação em razão da condição de mulher.
3: Tabata Amaral afirmou que a aprovação da proposta será avanço civilizatório essencial. A misoginia é descrita como fenômeno estrutural profundamente enraizado em relações de poder historicamente marcadas pela desigualdade de gênero. A deputada também identificou crescente disseminação de comunidades e redes de conteúdo na internet associadas à chamada machosfera, que difundem narrativas de hostilidade ao feminino e promovem processos de radicalização, sobretudo entre jovens. Entre outros pontos, o novo texto de Tabata Amaral prevê suspensão temporária de conta ou perfil de internet que veiculem conteúdo ilícito.
4: A gente precisa aprovar esse texto ainda nesse mês, porque enquanto a gente não atualiza a legislação, a gente vai ter criminosos que não só se sentem à vontade, mas estão sendo autorizados todos os dias a dizerem que mulheres podem e devem ser assassinadas, podem e devem ser humilhadas, podem e devem ser estupradas. É isso o que a gente quer combater.
3: Segundo a deputada, as audiências do grupo de trabalho da Câmara mostraram que o feminicídio é muitas vezes uma morte anunciada, precedida por violência verbal e simbólica. Tabata Amaral manteve a previsão de pena de 2 a 5 anos de reclusão e multa para crimes praticados em razão de misoginia, mas incluiu, entre os agravantes, o crime contra criança, adolescente e pessoa idosa ou com deficiência. O texto ainda poderá passar por novos ajustes até 16 de junho, quando será votado no GT e depois levado ao Colégio de Líderes e ao plenário, possivelmente na mesma semana, de acordo com a deputada.
4: E aí, fiquem muito à vontade nos próximos dias para me procurar, para que a gente possa ir ajustando e que traga, de fato, um consenso de todos os membros do nosso grupo de trabalho.
3: Tabata Amaral também definiu propostas prioritárias complementares ao projeto de lei principal. Duas já estão formalizadas e tratam do enfrentamento à violência digital contra as mulheres. A outra proposta é um anteprojeto projeto sobre investigação e atendimento das vítimas de ato de misoginia com medidas de prevenção à violência doméstica e familiar contra a mulher. A deputada Talíria Petroni, do PSOL do Rio de Janeiro, manifestou

0: e mesmo quanto à rápida aprovação dos textos no Congresso.
1: Tem muitas diferenças que constituem as deputadas da bancada feminina, mas tem também muitas coisas que nos unem. E, lamentavelmente, a violência é uma delas. 367 meninas menores de 18 anos foram vítimas de feminicídio nos últimos 5 anos. Uma vida inteira interrompida pelo feminicídio. Isso é chocante num país que, infelizmente, todo ano mata quase 1.500 mulheres por serem mulheres.
0: O grupo de trabalho ainda apresentou uma indicação ao Ministério das Mulheres para a regulamentação de medidas de prevenção e enfrentamento à violência digital contra a mulher, além de ações preventivas em articulação com os órgãos federais. Da Rádio Câmara de Brasília, José Carlos Oliveira.
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3: Política. Rogério Correia, do PT de Minas Gerais, exige apuração sobre documentos divulgados por reportagem a respeito de pagamentos do Banco Master ao filme Dark Horse, ligado à trajetória do ex-presidente Jair Bolsonaro. Ele afirma que o material indica repasses em dólar entre 2025 e 2026.
4: Rogério Correia questiona a origem dos recursos envolvidos. O deputado pede investigação sobre uma possível conexão entre as transferências feitas ao projeto cinematográfico e verbas da Previdência dos Servidores do Estado do Rio de Janeiro.
3: Coronel Crisóstomo, do PL de Rondônia, elogia a postura dos políticos da direita diante dos desafios enfrentados pelo Brasil. Ele afirma que os parlamentares de oposição têm contribuído para o fortalecimento da segurança pública, do agronegócio e de valores ligados à família.
4: Coronel Crisóstomo acrescenta que o país também precisa de mudanças na condução da economia para evitar mais pressão sobre a população. O deputado critica a política econômica do governo federal, citando o editorial da imprensa que alerta sobre o aumento de gastos públicos.
3: Ricardo Maia, do MDB, faz um balanço de sua agenda no interior da Bahia, destacando encontros com lideranças políticas e comunidades locais. Ele afirma que sua presença nos municípios fortalece o diálogo com a população e permite acompanhar de perto as demandas regionais.
4: Ricardo Maia também ressalta a participação em inaugurações e visitas a obras em andamento. Ele defende que a atuação no interior é fundamental para contribuir com ações voltadas ao desenvolvimento local e à melhoria da qualidade de vida da população.
5: Saúde.
3: A Comissão de Finanças e Tributação da Câmara aprovou proposta para ampliar o combate ao câncer e a assistência aos pacientes, reduzindo as desigualdades regionais de acesso ao tratamento. A repórter Sofia Peçanha tem os detalhes.
6: A Comissão de Finanças e Tributação da Câmara dos Deputados aprovou a criação de um Programa Nacional para Combate ao Câncer. Originalmente, o projeto estabelecia o Fundo Nacional de Combate ao Câncer e de Assistência a Portadores, mas, por recomendação do relator do texto, deputado Merlong Solano, do PT do Piauí, a comissão optou por substituir o fundo pelo Programa Nacional de Combate ao Câncer e de Assistência a Portadores. Entre as prioridades previstas estão a prevenção e o diagnóstico precoce da doença, a ampliação do acesso aos serviços de oncologia, a qualificação de profissionais de saúde e apoio à pesquisa científica. Se a proposta for transformada em lei, o Ministério da Saúde deverá regulamentar o programa e definir as ações necessárias para sua implementação. Segundo Merlong Solano, ações de prevenção e diagnóstico precoce são fundamentais para aumentar as chances de sucesso no tratamento.
7: A gente sabe que o câncer é uma das enfermidades que mais agrava a vida das pessoas, mas felizmente ele cada vez mais tem cura, desde que haja cuidados preventivos e tratamento rápido. até mesmo precoce, se for possível, melhor. O que implica na montagem de

0: toda uma rede de informação e de diagnóstico precoce.
1: O texto também determina que o programa prioriza a redução das desigualdades regionais no acesso aos serviços oncológicos. O relator afirma que a intenção é reduzir a necessidade dos pacientes se deslocarem longas distâncias para realizar exames, consultas ou tratamentos especializados.
0: Também no projeto, a gente estabeleceu a necessidade do Ministério dar especial atenção à descentralização dessa rede, no sentido de diminuir a desigualdade regional que existe em relação ao acesso ao tratamento do câncer.
1: A criação de um Programa Nacional de Combate ao Câncer será analisada agora pela Comissão de Constituição e Justiça, antes de seguir ao Senado. Da Rádio Câmara de Brasília, Sofia Peçanha.
2: Direitos Humanos.
3: Robinson Faria, do PP do Rio Grande do Norte, quer impedir a aplicação de punições baseadas na lei do silêncio em situações relacionadas a comportamentos de pessoas com transtorno do espectro autista. A ideia é evitar constrangimentos contra famílias atípicas.
4: Robinson Faria afirma que a proposta surgiu após o relato de uma mãe de crianças autistas que teria sido ameaçada e intimidada em seu condomínio. Para o deputado, é papel do Legislativo garantir mais respeito às necessidades das pessoas neurodivergentes e de seus familiares.
3: Termina agora o Jornal Câmara dos Deputados, produzido pela Rádio Câmara, com trabalhos técnicos de Wellington Teles e a apresentação de Val Monteiro e Luciana Vieira. Uma boa noite para você.
4: A Voz do Brasil está de volta amanhã. Boa noite.
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8: 8 horas.
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0: Olá, queridos e queridas nagulheiros, muito boa noite. Meu nome é Rodrigo Pires, apresento o programa junto com meu querido amigo Marco, além dos trabalhos técnicos.
1: É nóis.
0: Tá ali escondido da câmera. Estou aqui ladeado pelos meus amigos queridos Ari Falcão e Jorge Pereira.
2: Boa noite.
3: Boa noite, salve, nagulha.
1: Hoje o bando tá formado.
0: Pois é.
2: Só menino bom.
1: Só na agulheira aqui hoje.
0: E aí, estamos começando. A gente começou aí com a música de Rildon, sim. Aquele parceiro de Tim Maia. De quem mais, Marco? Parceiro de quem aí? Cassiano.
2: Na rua, na chuva, na fazenda.
0: Casinha de sapê. Quem mais? Bom, Rildon conta umas histórias boas daquele solar da... Solar, não sei o que lá, que morou Jorge Ben, morou uma galera.
1: Sim.
0: Tim Maia, que hoje é o...
1: Paulinho da Viola,
0: Shopping Rio Sul, né? Acho que é Shopping Rio Sul hoje em dia. E aí contou umas histórias muito doidas de lá. Bom, é uma figura carismática, contadora de história, né? Rildon. E essa música faz parte do 23º disco do projeto Jazz is Dead. Que, bom, o Adrian Young tá quase pedindo o CPF, né, velho, pra
2: Brasil,
0: virar,
2: né?
0: Brasileiro, velho. Mas é. E aí, conte aí, você conhece o projeto de Jazz is Dead?
2: Eu sei que o Adrian Young, ele era do A Tribe Called Quest, né, ele, e o Ten Clan também.
0: Não, o Ali Shahid Mohammed.
2: É, o Ali Shahid Mohammed.
0: É, o Adrian Young, ele era... ele era advogado, velho.
2: Caramba.
0: Ah, quer dizer, não deixou de ser, né?
2: Verdade.
0: Mas ele é formado, né? Advocacia, pá.
2: Mas tem
0: e
2: lançado.
0: Aí, músico, tal, lançou Jacuzza pra caramba e tal.
2: E tem lançado várias parcerias com músicos brasileiros, né? Teve Tuti Moreno, teve um evento em São Paulo que juntou uma galera, uma, né? Galera, 2023.
1: Daqui a pouco ele arrasta Hermeto.
2: É, com certeza.
0: Com certeza. Eu acho que ele não levou o Hermeto, porque o Hermeto é da Faraut, não sei o que, deve ter um...
2: Pode ser.
0: Zig Blue aí.
2: Mas teve com o Verokai, né? Umas gravações ficaram legais e tal. Arthur Verokai. E é isso, né?
0: Já escutasse alguma coisa do...
3: Não, eu tô fazendo meio que um react aqui, né? Mas que groove, velho. Que groove.
0: Massa,
3: que sonzeira, né?
0: Muito
2: e com o tema do Gene Papo, né? Que é uma coisa muito interessante e que aparece em algumas outras músicas também, né? Da MPB, ele foi do Gene Papo e tal.
0: É, Gene Papo roubou o nome da música. E aí, o massa de Adrian Young, né, velho? Tá capitaneando esse projeto com o cara do A Tribe Called Quest, sim, o Ali Shahid Mohammed. É fazer o que... A tarefa de casa que a gente não faz aqui, né, velho? Pegar essa galera.
2: Valorizar,
0: então, pegar,
2: né? Dar uma estrutura legal.
0: Azimuth. Marcos Valle não. Marcos Valle se vende bem pra caramba, né?
2: Sim.
0: Mas, assim, pegar essa galera e botar pra cima, né, velho? Porque o Verokai, assim, Verokai teve aquela desgraceira com o disco dele, que não vendeu porra nenhuma e quebraram os discos e tal, não sei o que lá. E assim, o cara virou um baita maestro, né, e tal. Mas assim, é aquela velha história, né, meu irmão? Os talentos aí só tem identificação mesmo, valorização e tal. Fora, né, velho? Assim, vai muito na questão. Não vou levantar essa lebre aqui agora. Questão educacional, velho. É muito sério, assim, né? Essa história brasileira que eu vi um dia desses.
3: Cultural.
0: É, cultural, passa pela educação, cultural e tal. Que eu vi um dia desse um cara falando um negócio massa, assim, velho. Eu concordei muito com ele falando de futebol. Por que que a gente não tem técnico de futebol? Que preste atualmente, tá ligado? E aí eu achei incrível, velho. O cara falou, ó.

0: posso ser desmentido por quem quiser aqui, mas eu vou levantar essa lebre. É uma questão educacional, porque só vem gente da Europa e tal, e da Argentina. É técnico Europa e Argentina. Se não é português, é Argentina, né, aqui. E aí ele falou, a questão da Argentina qual é? A Argentina tem dois Oscars há muito tempo, né? Quem quiser que jogue pedra aí também em mim, que tem bairrismo e tal. Mas assim, tipo, até aquele bicho Celton Mello falou com a repórter, ela chegou assim, quando ele tava entrevistando que o Brasil ganhou um Oscar, né? Ela falou, chupa Argentina. Ele, opa, eles têm dois Oscars de melhor filme estrangeiro, tá? Calma aí. Tipo, ao vivo, assim, deu uma cortada na mulher.
1: Mas, ó, além de futebol e de cinema, a gente vai escutar ainda algum som?
0: Vai. Vou só terminar a teoria aqui do cara da educação.
1: Da educação, sim.
0: Da educação. Ele disse assim, ele disse... De ter técnico argentino, voltando, né? O fato de ter técnico argentino no Brasil, muitos atuando, e eu tô falando de educação, é porque na Argentina, aí ele falou o nome do presidente, lá da década de 30, sei lá, falou que era um mala, era ditador, não sei o que, era, não sei se era militar e tal. Enfim, eu não decorei muito o que o cara falou. Mas decorei uma coisa muito importante. Ele disse que esse cara podia ser o escroto que fosse, mas ele disse que todo argentino ia ter direito à educação universal, papapá. Então eles têm essa... essa coisa institucionalizada mesmo de ter uma educação de boa qualidade. Aí o cara diz assim...
2: Ou pelo menos tinha, porque agora tem um Milei lá, né? Que eu não sei como é que a coisa... Né,
3: só
2: que eu
3: acho
2: que
3: é só
2: pra baixo. Mas aí já
0: é
2: outro...
0: Mas é uma questão histórica, né, velho? Aí total. Assim, aí o cara falou... Quem quiser que venha debater comigo, velho. Eu tô defendendo essa parte. Aí voltando pra música... O que eu queria falar é tipo... Pô, por que que a galera... Chega aqui, pega um Verocai, o cara é um monstro e tal, não sei o que lá. Ah, Arthur Verocai, só a gente aqui, a gente conhece, passa, a gente chegar no bar, fala de Arthur Verocai, não, nunca ouvi falar, né? É triste pra caramba, né? Mas enfim, não vamos falar dessas coisas não, senão não para de falar.
3: Vamos seguindo.
1: Vai escutar o que mesmo?
0: Aí vai escutar Ana Carla Matza com Guanabacoa, Elão Pardo, que a gente já rolou, já tocou aqui, e Rita Donte com Bailame Guan Guan Guan Co.
1: Então, simbora!

0: Ah, e acabamos de ouvir Rita Don't, diretamente de Cuba, com Baile de Guanguancó.
1: Depois senti até o cheiro do charuto aqui.
0: É. Ele é um pardo com a música. Eu esqueci o nome da música, Marco, foi mal.
1: Ele é um pardo com cumbia espacial.
0: Cumbia espacial?
1: É, o S vira um R. Espacial.
0: Não, é real.
1: E.
0: Ah, cara, merda. Com. Guanabacoa.
1: Na Carla Massa com Guanabacoa.
0: Guanabacoa. Pô, eu vi um cara na televisão falando. É, cara, Chile. Aí o cara. Falando os acentos, né, de cada um, assim. O mais é como é? Que você não entende?
1: Difícil.
0: Mais difícil, né? De entender o argentino, velho. O cara imitando mal o argentino, assim. Quase não abria a boca pra falar,
2: sabe? Parece ser mais rápido também.
0: Aí eu vi uma vez um jogador argentino. Como é o nome dele, velho? Acho que é Rodrigo também. Rodrigo De Paul. Meu irmão, eu não entendi o que o cara falava, velho. Falava rápido e não abria a boca direito, velho. Aí ele, não, porque eu sei falar espanhol, vai lá. Uma vez eu metido a besta, eu falando lá portunhol, lá no Peru. A minha colombiana fez, pode falar em português, é mais fácil.
1: Boa. Fala devagar.
0: É. E aí, a gente vai dar sequência aqui ao programa. Sim, eu não perguntei nada a vocês, vocês não falaram nada. Tá de boa, né? Vamos dar
2: tá
0: sequência.
2: De boa. Eu gostei dessa sequência aí, latina, assim. Acho
3: dançante,
2: que
3: foi, né?
2: Dançante pra caramba.
0: É. Aí, e outra coisa legal da música latina, assim, e tal, que é... É o Hugo, que participou um tempo aqui com a gente. Ele é filho de peruano e tal. E a gente conversando, falando de música latina, que a gente acha que tem cinco... É, tipos de, assim, salsa, cumbia, né? Meu irmão,
3: é muito, né?
0: Porrada de estilos, assim. Tem um estilo do Caribe que Jake, que é amigo da gente, em inglês e pá, ele me falou que eu nunca tinha ouvido falar, assim, um estilo caribenho e tal, que nunca tinha escutado.
2: Tem um estilo, acho que venezuelano, eu acho que se é venezuelano, que é raneira.
0: Raneira. Com J. Raneira.
2: Janeira.
0: É, pois é.
2: Aí Guaratia, né? Tem,
0: sim, infinidade. Tem uma infinidade. E aí a gente vai dar sequência aqui para um bloco brasileiro com As Mercenárias, Banda Punk São Paulo.
2: Peso.
0: É, Edson Machado, baterista, né? De jazz, samba jazz. Que aí a gente comenta sobre as coisas depois, né? Do bloco. As especificidades aí de cada um. E Azimuth, que é uma música nova aí do chamada Andaraí. E aí a gente fala mais depois. Simbora, Marco.
1: Vamos, Nelson.

0: Estamos ouvindo aí no background Azimuth com Andaraí, música nova deles aí, que a gente recebeu gentilmente, muito obrigado, Far Out Records. E ouvimos antes Edson Machado, um disco perdido aí que ele gravou com a galera em Nova York, que a Far Out Records também disponibilizou aí os MP3. E escutamos antes Mercenárias, banda punk feminina de São Paulo, banda punk dos anos 80. Aí lançamento, né, do selo espanhol Vamp Soul. E aí, galera? Esse bloco aí, como é que foi pra vocês?
1: Só pedrada, nacional e pedrada, né? Interessante uma coisa que eu não tinha me ligado, que Edgar Escandurra foi batera, né? Das Mercenárias, no comecinho.
2: Caramba, não sabia, não.
1: Não tava lembrando disso aí.
0: É, Edgar, ele passeou em um monte de banda, né? Assim, eu acho que... Vontade da Pátria, eu acho que era Nazi, vocalista. Aí tem um rolê lá em São Paulo.
1: Smack.
0: Que é que eles chamam de... Acho que eles chamam de Smack. É. É assim, fala, se auto-intitula Smack, acho que não é Smack, não. Mas ele era guitarra. É, Smack, um beijo, né? E que ele era guitarra. Acho que já era guitarra do Smack.
1: E também numa banda que depois veio a ser a Ultraje a Rigor, né?
0: Sim, eles eram irmãos, né, cara? Eles tocaram...
3: E agora tá com essa... Nazi foi por outro caminho, né?
0: Eles eram banda irmãs, é isso mesmo, cara. Ele tocou no Ultraje. Ele tocou no traje. Tem outra banda, velho, além de Voluntários da Pátria, que eu acho que Gaspa, né? O baixista do Ira. É. Gaspa, né? É Ricardo Gaspa. Eu acho que é. Não sei, enfim.
1: Não lembro.
0: Ele e Nazi tocaram em outra. Bom, se você pegar ali Baratos Afins. É a galera que rodou as bandas ali, né? O selo Baratos e Afins, a galera rodou ali tudo, né?
3: Mas muito massa essa música do Mercenário, né, velho? Pedrada, assim, bem...
0: Não,
1: poderia ser resgatado, né, um som desse, assim.
0: É, não, muito legal, né, velho? Porque o selo lançou o LP delas, que é um compilado, e lançou também o compacto com a demo, velho. Meu irmão, massa, né, velho? A gente tava falando disso aqui... Tipo, esses resgates e tal, que assim, é só selo gringo. Esse selo, de vez em quando, faz uma promoção. Um disco por 10 euros. Pra comprar disco de 10 euros, beleza, né? O negócio é trazer.
1: Total.
0: Assim, 10 euros dá, pô... Sei lá, com taxa deve estar dá 80 reais. Que você vai comprar, o euro tá 6 e pouco e tal. E as lojas têm as taxinhas lá, né? Os impostos, né? Porque eles... Tira o imposto na hora do pagamento, né?
1: Uhum.
0: Aí, sei lá, vai dar 80 conto lá pra comprar um disco novo. Por 80 conto, a gente não compra aqui, né, Ari? Nem se, né, velho? E aí, a gente tava falando disso, né? Assim, off, a dificuldade de adquirir disco, né, velho? Porque é incompatível.
1: Tá muito inflacionado também.
0: Fui comprar um disco aí um dia desse pra um amigo meu que mora no Canadá. Eu não vou falar o disco pra não ser indiscreto, né? Pra dizer, tá caro e tal. É de um selo de uma galera massa e tal, lá de São Paulo. Eu sei que a galera não tá inflacionando nada, mas assim, tipo... O disco era 190, um lançamento. E com taxa de frete e tal, não sei o que lá. 220 reais. Eu disse, tu quer esse disco, Léo, meu amigo? Ele quer, pode pedir e tal. Deixa aí na tua casa, depois eu te pago. Assim, velho, 220 reais, velho, um disco simples e tal. É muito alto, beleza, vamos comprar disco, né, e tal. Mas assim, é caro, velho, é caro. Quanto é que é o salário mínimo?
1: 1.500 e alguma coisa, né?
0: Meu irmão...
1: 1.540.
0: Dá quanto? Mais de 10%, velho, salário mínimo. É muito caro, velho, é muito caro. Que negocinho caro é esse que a gente foi inventado e gostar?
1: É que muito brincadeira,
0: caro,
1: cara.
0: Bicho. É muito caro. Mas enfim, velho.
1: Ah, velho, eu queria só aproveitar. No bloco passado, eu falei de um ritmo venezuelano. Eu falei janeira, mas não, é joropo.
0: Que é joropo.
1: Joropo. Isso. É meio que uma valsa, né? Mas aí tem elementos de música africana e europeia também. Aí, e aí é venezuelano e na Colômbia também.
0: Tem na Colômbia também.

0: Ó, e seguindo aí, a gente teve Edson Machado, né? Que é uma super resgate também, né? O cara foi baterista da Bossa Nova com...
1: Tocou comigo,
0: né? Stan Getz, Donato, Tom Jobim também.
1: Sim.
0: Tem um disco clássico Jobim que ele toca.
2: É, na época os expoentes maiores era ele e o Milton Banana, né?
0: E o Milton Milton Banana Trio e tal, né? É, tem um álbum muito massa de Edson Machado. Acho que Edson Machado é samba novo, é samba jazz, uma coisa assim.
1: Sim.
0: Muito bom, 67. E a capa é a batera e a letra meio em Comic Sans, assim. É uma onda, né?
1: Ah, é uma capa preta e branca e a letra é azul.
0: Azul.
1: Acho que é Edson Machado, é de samba, né? Um negócio
0: Ed
1: assim.
0: Samba, uma coisa assim.
1: É uma coisa dessa,
0: mas
1: né?
0: Fantástico.
1: Eu acho que esse disco foi lançado pela Rosenblit, velho.
0: Era.
1: Daqui. É, não, tenho certeza, não. Eu sei que tem Salvador Trio, né? Dom Salvador.
0: Foi,
1: dois foram lançados aqui, né?
0: Sabia não, velho.
1: É.
0: Pô, legal.
1: Dom Salvador, sim, tenho certeza. Era Salvador Trio. E Edson Machado, inclusive, eu tava vendo um documentário que foi produzido por Bid sobre o Clube da Esquina, que eu não sei se foi comemorativo, se assim, uma efeméride, eu não sei o que foi. Mas é um documentário muito legal do Canal Brasil. E aí o batera, o cara toca pra caramba e tal, não sei o que lá, Machado,
0: olha aí,
1: ó, papito, né?
0: E tem essa leva de bateristas brasileiros, são super conhecidos lá fora, né? Ou eram, Dom Romão, e percussionistas também, né?
1: E ficou, né, velho?
0: Ayrton Moreira, Naná, claro, maior.
1: Sim,
0: mas
1: sim.
0: Mas tem essa galera, Milton Banana.
2: Sérgio Mendes, né? Tem um reconhecimento maior lá fora, Deodato. Sim.
0: Total, verdade.
2: Aqui, assim,
1: Deodato é monstrão, né, velho? Monstro. O cara... Acho que ele fez um disco do Earth, Wind & Fire, velho.
0: Caramba,
1: tava lá em cima, assim, velho. Nível altíssimo, né, o cara? Mas, enfim, vamos dar sequência aí com o Mad Professor e seus alunos, né, velho?
0: A galera.
1: Porque é um monte de feat aí nessa música.
2: É um dubzão, né, velho?
1: É. Sheik Ibrahim com Shan Shan, né? Que tu leu sobre Sheik Ibrahim, né?
2: É o senegalês, né?
1: É o senegalês. Latina e Bonifly. Eu adorei esse nome, velho. Latina e Bonifly. Bonifly, ele lembra aqui o Bonifácio aqui, que era um índio Bonifácio. Tem um cara, que é não sei o que lá, Boni, o nome do cara. E teve uma época que ele gravou como índio Bonifácio. Aí fui perguntar lá na... Pessoal das antigas, por que o índio Bonifácio? Não, vai que a galera chamava ele de índio, que ele tem cara de índio, aquela coisa, né? O preconceito e tal. Mas enfim, das antigas é isso. Cantando a música Dom, né? Tocando Latina e Bonifly. E a gente fecha o bloco aí com Sammy Galbi com Transit. Simbora, velho.

0: Neboni Fly com Dom, Sheik Ibrahim com Shan Shan, Mad Professor e seus alunos com a música que eu esqueci.
1: Brain Damage.
0: Brain Damage. Ah, é aí. E aí, que me contas?
2: Pois eu achei essa música do Sami Galbi, eu senti uma semelhança na sonoridade com uma coisa que uma banda aqui do Recife faz, né, que é Abolido.
0: Tá.
2: Eu achei legal, assim, bem... É isso, é dançante e tal, mas é uma leveza, tem uma...
0: Um chine blue.
2: Tem um negócio, tem um borogodozinho aí.
0: O mojo. E tem o senegalês, né, Sheik Ibrahim, Mad Professor, o professor do dub, né, velho? E, bom, enfim, a gente tá com o tempo estourado, dá pra conversar muito não, né, Marco?
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0: Pois é.
3: E agora vamos para a última música.
0: A última música, e aí, valeu. George tá ficando sócio, né?
1: Valeu, valeu.
3: George é na agulha.
0: Ari,
3: já assinou o contrato.
0: Já assinou o contrato.
1: O Léo já...
0: Ari, encontrei com ele na rua hoje. Ele disse, rapaz, tô com vergonha, mal vou.
3: Ari já tem contrato assinado, mas já, ele
1: tá em
3: não
1: negociação,
3: tem um comparecimento.
2: Já participei na pandemia. Eu tenho um programa aí na pandemia.
0: É verdade.
3: Então, ele já tem contrato assinado há muito tempo, ele só não tava podendo comparecer.
2: Tava na geladeira aí.
1: Ele é o mentor da parada.
2: Sou nada, aqui não. Tava...
0: Pois é.
2: Mas satisfação gigante.
0: Massa, venha mais vezes, velho. A gente vai fechar aqui com uma música que quando a gente ouviu aqui, né, antes, pô, caramba e tal, que é de uma banda que é difícil alguém não gostar, Black Sabbath, de Birmingham. Birmingham, Marco?
3: Birmingham.
0: Birmingham.
2: Tá com o último show marcado agora, né? Pra esse ano, né? A última. Não é nem turnê, o último show mesmo. Último vai show, ser em Birmingham.
1: E vai ter o baterista lá, né?
2: Sim, com a formação.
3: Bill Ward,
2: vai tocar.

0: vai tocar.
1: É a última, né? Original. Limaram ele daquela outra turnê, foi um buruçu da bexiga.
2: Pois é. Mas vamos fazer esse bonde aí, bonde na agulha, pra ir ver esse show. Uma cotinha, abrindo aí, colaboração espontânea.
3: Joga o Pix aí.
1: Por favor, precisamos aí de uma doação urgente de uns 30 mil reais aí pra gente poder.
3: E aí a gente vai fechar aí com a banda Ukandans, com o Orpix do Black Sabbath, que já foi coverizado pra caramba, e a versão é muito boa. E o vocalista é um etíope chamado Asnak Gebreyes, ele canta em amárico, né, que é a língua oficial da Etiópia, e também da Eritreia, eu acho. É muita informação, galera, se eu tiver errado aí, cartas à redação. Mas...
1: Avenida Norte 68, Santa Mara.
3: Pois é. E aí vamos ouvir aí a versão de Warpigs da banda Ukandans.
1: Simbora!

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1: Alô, ouvintes da Rádio Universitária, aqui é Carla Rio. 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
1: No programa de hoje, a coletânea Alceu Valença, Anunciação.